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0: a gente agora, 21 horas mais 8 minutos no Eu de Cá, você de lá. É o meu amigo José Caetano do Acordeon, direto do Piauí para o mundo. Alô, Zé Caetano, boa noite.
1: Boa noite, boa meu noite. Amigo Maurício Rabelo.
0: Tudo bom?
1: Eu de cá e você de lá.
0: Zé Caetano para o mundo.
1: Costurando, programão pesado.
0: É pesado.
1: Com saudade desse programa, com saudade dessas pessoas maravilhosas dessa rádio.
0: Que coisa boa.
1: Zé Caetano da Acordeon já chegou agora 157 aqui na residência dele.
0: Rapaz, é mesmo.
1: E tá bom, desejo todos
0: Piauí,
1: com saúde, tomei um café,
0: né?
1: Mas o Sargento Lima, hoje lá na delegacia, mais quatro colegas mais, uns policial de Teresina, vieram me receber bem na porta,
0: fui
1: bem elogiado.
0: Bem,
1: pois é, meu amigo Maurício Rabelo, eu vou pedir aquela música sua, que eu tô com saudade de ver aquela música cantada pro... Louco Tom Maurício Rabelo, aquela que diz assim.
0: Ah, deve ser a Gabiraba.
1: O boi bebeu.
0: Gabiraba.
1: Meu chapéu caiu.
0: Gabiraba.
1: E meu amor apanhou. Gabiraba. O boi bebeu. Gabiraba.
0: E meu
1: chapéu caiu. Gabiraba, meu amor, apanhou. Gabiraba.
0: Rapaz, é bom demais.
1: Menina, me dá um beijo. Gabiraba. Um beijo no pescoço. Gabiraba, no lugar que não tem osso. Gabiraba. Rapaz, eu já tô tocando essa música. Uma hora eu vou passar lá aí pra você, tá bom? Ofereço pra você. São Samorim, Fadinha, a Dona Gasparina. O sargento, o delegado, como é o nome? Nego Lima.
0: O Nego Lima.
1: Fez isso pra ele, o sanfoneiro Zé Caetano.
0: Zé Caetano.
1: Aqui de Ribeiro Gonçalves, residência Capinal. E pra todos da Santonia, que estão ouvindo essa bonita rádio. Fui feliz.
0: Opa.
1: O caminhão veio me deixar aqui com minhas coisas, que ainda agora, não é? Tá com uns 45 minutos que eu cheguei. Boa noite. Conversei muito, hein?
0: Valeu. Obrigado, José Caetano Sanfoneiro. Um grande abraço. Muito obrigado. É, o meu querido amigo, o moço lá de Ribeiro Gonçalves, do Piauí, o Zé Caetano, que conversou hoje muito com o Sargento Lima e com quatro policiais, mas foi um papo ameno, tranquilo, nada de problema, só alegria. Um grande abraço, amigão Zé Caetano Sanfoneiro, de Ribeiro Gonçalves, do Piauí. Já, já, você vai ouvir, vai ouvir a Gabiraba, já, já. Vou até te mandar ela aí, tá bom? Grande abraço, meu amigo Zé Caetano. Mete o dedo na sanfona, Zé Caetano. Vai escutando aí, rapaz. Bebeu Gabiraba e pronto, né? Bom demais, muito obrigado. Jair Benedito de Trombas em Goiás falando. Alô, Jair Benedito. Cadê você, rapaz? Boa noite.
2: Olá, boa noite, Maurício Rabelo. Jair de Trombas, gostaria de ouvir aí do Ginigendo, Garota Manhosa.
0: Garota Manhosa.
2: Garota Manhosa com o Ginigendo. Valeu, Maurício.
0: Valeu.
2: Um legal de volta.
0: Beleza.
2: É, Maurício, o Palmeiras encostou de novo, hein?
0: Encostou de
2: por
0: novo.
2: Por um ponto, campeonato brasileiro. E a briga tá boa.
0: Tá boa, né? Gostei também. É, Garota Manhosa, do Ginigeno. E o Jair Benedito ainda falou mais alguma coisa. Fala, Jair.
2: Osmani Manito, escuta minha canção.
0: É, exato.
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2: Osmani Manito, escuta minha canção.
0: Bom demais.
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0: Quero, rapaz, mas que moda boa essa do Osmani Manito, né? Eu morava na cidade, na roça, e eles moravam na cidade. E cantava essa música o tempo todinho na Rádio Clube de Patos, na Rádio Princesa de Lagoa Formosa. Era bom, eu já ouvi essa música mais de mil vezes, eu acho, muito mais. Muito obrigado, amigão Jair Benedito, em Trombas, Goiás, muito obrigado. E o Palmeiras encostou no Flamengo de novo, né? Só um ponto de diferença nesse momento no Campeonato Brasileiro. E o Fluminense deu uma lapada no Curitiba ontem, 4-0, 3 gols do Savarino e um gol do Lúcio Acosta. Foi bom demais. Obrigado, Jair Benedito. Agora...
2: Aí, Maurício, quando eu era jovem... tomava umas pingas e resolvia cantar, uns caras tocando violão, uns colegas nossos, cantava esse trem aí.
0: Cantava, né? Bom demais.
2: Rapaz, foi bom a rodada.
0: Foi boa, né? Foi boa. Bom demais, tranquilo, obrigado, meu amigão Jair Benedito, Trombas, Goiás, Brasil. Tem o Nicanor, acho que é o Nicanor, deixa eu ver aqui.
4: Ô, Maurício Rabelo, boa noite. Boa noite. E aí, Maurício, como é que tá as coisas aí, tudo bem?
0: Bom demais.
4: O Maurício, eu tava querendo uma música. Você pode rodar ela pra mim?
0: Se tiver no meu alcance aqui, é na hora. Na hora, pode falar. Qual é a música? Você não falou qual é a música, né? Deixa eu ver aqui, quer ver?
4: O Maurício, eu tava querendo uma música.
0: Pode falar.
4: Você pode rodar ela pra mim?
0: Você falar o nome dela aí pra nós, vamos ver se eu acho ela aqui, viu? Muito obrigado. O nome dele é, acho que é Nicanor. Acho que é Nicanor em Goiás. Aí você manda o nome da música que nós vamos procurar aqui, viu? Brigadão, Nicanor. E manda também o nome da cidade onde você está em Goiás, tá bom? Um abraço grande. E se seu nome é Nicanor mesmo, ele tá mandando o áudio aqui, já já vai chegar. Muito obrigado, obrigado, amigão Nicanor em Goiás. Pode falar, Fatinha.
5: E a Inês Cabral, de Fortaleza, Ceará, tá na escuta. Maurício tá mandando um abração pra equipe.
0: Obrigado.
5: E ela pede pra cantar os parabéns para as aniversariantes de hoje, que é Giane Gomes Oliveira, em Fortaleza.
0: Uhum.
5: Antônio Monteiro, em Fortaleza. Tem também a doutora Juliana Gurgel Maia, em Fortaleza. São os aniversariantes de hoje. Vou cantar os parabéns aí.
0: Canta aí a pedido da nossa Inês Cabral.
5: Inês Cabral,
0: em Fortaleza, no Ceará. Toca, Celso Ribeiro do Amorim. Parabéns, felicidades a Giane Gomes e os demais aniversariantes. Parabéns, felicidades, muitos anos de vida. Parabéns.

0: E a Inês também está mandando abraço para o jornalista Dom Barros, do Rio de Janeiro.
1: Quem?
0: Dom Barros.
1: Dom Barros, do Rio de Janeiro.
0: E a esposa Elizabeth. Uhum. É, abraço também para o jornalista Tony Nunes, em Fortaleza, e Dino Boy, também em Fortaleza.
1: Tá bom. Agora são 20 horas e 16. Vamos. É, o meu amigo, acho que é o Nicandô mesmo, de Goiás, falou mais alguma coisa.
2: Ô, Maurício, é a música de. É, eu quero uma de Gene Gen.
1: Garota maior.
2: É, Nicanoro mesmo, Maurício, é. Aqui do vão do moleque. Eu Nicanor. Quero uma música do Gene Gen.
1: Vai ser garota maior.
2: É aqui do vão do moleque, Maurício Rabeira, aqui. Mora aqui no vão do moleque, município de Cavalcante, Goiás.
1: Beleza pura. Obrigado, obrigado, Nicanor. Aí no vão do moleque, em Cavalcante, no estado de Goiás. É fã do Duplão Ginigeno e já já vai ouvir Garota Manhosa. Obrigado, Nicanor. Que alegria receber a sua participação aqui. Um abraço para todos aí do vão do moleque, que sempre prestigiam a gente, ouvindo a Nacional. Eu de cá, você de lá. Muito obrigado, Nicanor.
0: E quem está nos ouvindo também é Leodoro, lá em Varjão, Minas Gerais. Está gostando muito do programa, dando um abração para você, Maurício.
1: Obrigado.
0: E ele está pedindo para ouvir a música Caminhoneiro Sofrido. Você conhece essa?
1: Não, essa eu não conheço.
0: Caminhoneiro
1: não.
0: Sofrido, com Teodoro Sampaio.
1: Essa eu não conheço.
0: É, diz que é muito bonita essa música. Ele oferece para o Lobo da Estrada, que é o Eduardo, para o Euclides, para a Lopezeira, para o Maurício Rabelo, Céus, para a Dona Gasparina.
1: Obrigado.
0: Oferece também para a Marlene, né, sua irmã. É, ele fala para a Dona Gasparina que está com muita saudade, que ele sempre ele falava com ela, quando estava em Minas.
1: Pois
0: aí
1: é.
0: Perdeu o contato.
1: É, eu já falei com ele, né, na casa
0: viu,
1: da minha
0: Dona
1: mãe.
0: Gasparina, o Leodoro está com saudade de você e da Marlene.
1: De Minas, lá em Minas Gerais.
0: Isso,
1: né?
0: Mesmo. É. E ele manda abraço também para
1: pois
0: Marcelinho
1: é.
0: Carioca, uhum. Laurência, Maria de Jesus, Zé Aparecido, José em Teresina e para todos de 10 a 100, para não esquecer de ninguém.
1: Beleza.
0: Gostei desse.
1: Obrigado.
0: 10 a 100 para não esquecer de ninguém.
1: Obrigado, Eliodoro.
0: E nós vamos procurar sua música aqui, Caminhoneiro Sofrido. Tem, Celso?
1: Tá.
0: Opa,
1: certo,
0: achamos, Eliodoro.
1: Teodoro
0: daqui a
1: Sampaio,
0: pouco,
1: né?
0: Nós vamos ouvir Caminhoneiro Sofrido com Teodoro e Sampaio.
1: Agora 21 e 18, meu amigo delegado Nego Lima falou assim, lá de Palmas do Tocantins.
3: Boa noite, amigo Rabelo. Boa tudo no... bem com você, Rabelo?
1: Bom,
3: tudo
1: eu...
3: em paz, tudo tranquilo? Estou por cá.
1: Tranquilo.
3: Ouvindo,
1: né?
3: Eu de cá, você de lá, pela Nacional de Brasília, com o cowboy do rádio brasileiro, doutor José Maurício.
1: Doutor, você
3: Rabelo.
1: Que. Doutor, é você que é
3: cá.
1: Delegado, meu
3: Olinda
1: amigo.
3: Melhorando, graças,
1: graças
3: a Deus.
1: Graças a Deus, né?
3: Preparando para ir tomar um banho lá em Caldas Novas, enquanto o calor aqui tá, o urubu voando só com a asa e se abanando com a outra.
1: Não, calorão,
3: nós
1: aí,
3: estamos,
1: né?
3: Nos preparando tá. Para a gente ir a Caldas Novas logo, logo, com fé em Deus. E ok, Rabelo? Um abraço.
1: Beleza.
3: A você.
1: Falou.
3: E todos os ouvintes da Rádio Nacional e toda a equipe.
1: Beleza.
3: Um abraço.
1: Valeu, ele já falou um
3: Maurício,
1: negócio.
3: Eu gostaria de perguntar a esse sanfoneiro lá de Ribeiro Gonçalves, se ele conheceu um rapaz do Exército Brasileiro, isso o quê? Há 60 anos atrás, o Sargento Nazareno é de Ribeiro Gonçalves, os pais dele moravam aí, e eu estive aí em Ribeiro Gonçalves em 1967 com o Sargento Nazareno, meu colega de Exército. Se ele conheceu o Nazareno, ele morava em Goiânia,
1: pois é,
3: e me parece que retornou para Ribeiro Gonçalves, não tenho certeza.
1: Isso. Que coisa boa! Ouviu aí o meu amigo José Sanfoneiro, José Caetano, né? É o meu amigo Nego Lima. Obrigado, meu amigão. É o doutor Nego Lima, o delegado da Polícia Civil do Tocantins. Muito obrigado, Nego Lima. E a dona Olinda, cada dia melhor. Muito obrigado. E ele está perguntando para você, viu, José Caetano Sanfoneiro, aí de Ribeiro Gonçalves, se você chegou a conhecer o sargento do Exército Brasileiro, Nazareno, que atuou ali nos anos 60, 70, 80, por aí, tá bom? Se você o conheceu, se alguém seu aí conheceu o Sargento Nazareno, se tem notícia dele, se ele tá por aí, é o Nego Lima, o delegado Nego Lima de Palmas, que manda um abraço, diz que é amigo dele, viu? Fala, Maria do Rosário.
0: E o Manuel Messias aqui do Setor Pessoa também está ligadinho, tá mandando um abraço para você, Maurício.
1: Aham.
0: E ele manda um abraço também para o Juarez Expedito, para Sandrinha, Valdineia no Rio de Janeiro, para o Gabriel, Alberina e Teresina, Maria de Jesus, Nildinho, Luiz Costa, em Uruaçu, no Goiás.
1: Beleza pura, de Mato Grosso, 21 horas e 20, fala Mato Grosso. Oi.
4: Oi, Maurício.
1: Oi. Tá baixo aí, Celso. Oi, Maurício. Pois é, mas aumenta aí pra mim.
4: Eu ofereço a próxima música aí pra minha filha, Rayelle, que ela tá na escuta do seu programa. Manda um abraço aí pra ela, tá?
1: Rayelle.
4: E pra minha irmã, Valteane, lá no Pará também.
1: Muito bem, é a Vilani, né? Minha querida amiga Vilani, mandando para a filhinha Rayelle, é uma moça muito bonita, Rayelle, lá em Mato Grosso, né? E também para a Valteane, lá na Transamazônica, no estado do Pará. Muito obrigado, Vilani, muito obrigado, Rayelle, muito obrigado, Valteane. Duas em Mato Grosso e uma lá no Parazão. Fala, Maria do Rosário.
0: E a dona Geralda Congonhas também está na, de Congonhas, Minas Gerais, também está sempre ligadinha, mandando um abraço para todos. E um abraço lá para o Benício e para a Beatriz em Tabatinga, no Amazonas.
1: Beleza pura! Tem mais. O José, o acordeonista, mandou um alô aqui, mas eu acho que ainda não é dando a resposta para o Nego Lima, não. Ele falou, ele estava gravando, depois parou, ele deve estar consultando os universitários lá, viu, Nego Lima? Porque ele mandou uma mensagem antes que você falasse, viu? Fala, José Caetano Sanfoneiro.
5: Tá bom, meu amigo, obrigado.
1: Homem.
5: Nada por isso.
1: Nada.
5: Um abraço.
1: Obrigado.
5: Um bom programa. Até segunda-feira, se Deus querendo.
1: E vai querer sim.
5: Um feliz dia das crianças. Para mim e para vocês todos aí.
1: Aham.
5: E Deus na companhia, em nosso comando. Então, amiga minha, Teresina, não é que eu diga assim, uma missionária. Deus está em nosso comando, minha amiga. Ela disse: Deus para sempre.
1: Deus para
5: obrigado.
1: Sempre.
5: Obrigado.
1: Valeu.
5: Lembrança sua mãe, muitíssimos anos de vida para dona Gasparina e para todos.
1: José
5: amém.
1: Caetano, obrigado, José. Deixa eu colocar no ponto aqui, Celso, por favor. É a pedida do meu amigo Zé Caetano, sanfoneiro, gente boa. Opa, beleza pura, muito obrigado, amigão. Zé Caetano já tem a gabiraba para você, mas ele ainda mandou, acho que ele mandou a resposta do Nego Lima. Alô, Zé, José Caetano Sanfoneiro.

0: Aí de Ribeiro Gonçalves. Fala, Zé Caetano. Opa!
1: Boa noite. Meu grande amigo delegado, Nego Lima. Eu conheci o sargento do Exército, meu amigo Benedito Nazareno, filho do João dos Anjos, aqui do da Onça, município de Ribeiro Gonçalves. O Nazareno. Ele é filho de aqui do Piauí, sargento Nazareno, conhecido por Benedito dos Anjos, gente boa. Ele mora em Goiânia. Deus levou ele, meu amigo. Tá com 5 anos que Deus levou aquele grande homem.
0: Nossa, que pena.
1: Sargento Nazareno, conhecido
0: por Benedito dos Anjos.
1: Filho de João dos Anjos.
0: Filho de João dos Anjos.
1: Aqui de Ribeiro Gonçalves.
0: Mas já faleceu, né?
1: Ele vem de Goiânia pra cá, pronto, a nós, botava o Zé Caetano pra tocar aquela música que diz bem assim. Cuidado, menina, não diga pra ninguém, eu te amo demais, tu me ama também. Vai lá pra nosso bar, lá tem fuxico, o Chico é direto. O amor tem que ser por debaixo do quê? Ele botava o Zé Caetano pra tocar, delegado. Rapaz, esse cara era um cara indo e voltando. Ele não bebia cachaça não, mas pagava pra gente brincar.
0: Rapaz.
1: Meu amigo, o sargento Nazareno.
0: Beleza. Ouviu aí, né, Nego Lima? Ouviu direitinho, né? Pois é, infelizmente seu amigo faleceu, segundo ele. Ele deu notícia direitinho, filho do João dos Anjos. E o nome dele era Benedito dos Anjos, o sargento Nazareno. Faleceu há 5 anos atrás em Goiânia, né? Pois é, como é bom rádio, a integração. Nego Lima está lá em Palmas, na tranquilidade da sua residência, junto lá da Dona Olinda, cuidando dela para ficar boa, tranquila. E o outro lá no Piauí é o José Caetano Sanfoneiro, dando notícias do amigo, né? Do amigo de ambos, o sargento Nazareno. Grande, por isso que eu gosto de trabalhar no rádio. É bom demais. Integra o Brasil e o mundo. Obrigado, meu amigão. José Caetano Sanfoneiro, muito obrigado. Homem, vem cá, é o José Nildo falando. Alô, José Nildo.
2: Boa noite, meu grande amigo. Que Deus abençoe você, abençoe sua família.
0: Amém.
2: Tem como passar uma música de João Mineiro e Marciano para oferecer para todos os ouvintes?
0: Tem.
2: Um grande abraço. Que Deus abençoe a todos.
0: Aú, cabra de rocha. Obrigado, amigão José Nildo, pedindo a moda do João Mineiro e Marciano. Cada um é mais bonita do que a outra, né? Muito obrigado, amigão José Nildo. Vê se você acha o beijo do adeus, viu, Celso? Do João Mineiro e Marciano. Ô, Celso, você tá me ouvindo ou tá fazendo ouvido de moco aí, rapaz? O beijo do adeus, João Mineiro e Marciano. Bom demais, 38. Minas Gerais, boa noite. Boa noite, Maurício. Como o senhor está? O senhor aqui vai bem, graças a Deus. Me chamo Nara, sou de Minas Gerais. O senhor pode mandar um beijo a todas as Army fãs do grupo do K-pop BTS, que participam da nossa rede nacional. Eles estão chegando. Temos shows deles de 3 dias nesse mês de outubro, né? Daqui a três dias nesse mês de outubro, aqui no Brasil. Hermes fãs do grupo K-pop BTS, deve ser. Obrigado, Nara, Minas Gerais. Obrigado, viu? Desculpa se eu não falei direito aqui o nome, mas eu tentei falar, viu? Muito obrigado, Nara, em Minas Gerais. Obrigado, sucesso aí para esse grupo, né? Do Hermes fãs do grupo K-pop BTS, deve ser. Muito obrigado, um grande abraço. Celso Ribeiro, tem mais aqui, Marinho Guedes falando assim. Olá, meu incansável comunicador Maurício Rabelo, tudo bem? Tudo jóia. Eu estou aqui no sertão, pé de serra, em Santa Rita de Cássia, Bahia. Ligado no limite do volume do rádio, escutando eu de cá, você de lá. Aqui no mato, sem você, nós somos Claudinho Sem Bochecha, viu? Aqui no Mato Sem Você, nós somos Claudinho Sem Bochecha. Puxa vida, rapaz! Mas que bonito que você falou, viu, Marinho? Eu gostava muito do Claudinho Bochecha mesmo, cantando Churu.

0: Tabi Chururu, quanto tempo não te vê, bom demais, não é? E o Claudinho sem bochecha, bochecha sem Claudinho, né? Sou eu, seu fã de cabo a rabo, não perco um vídeo seu, não perco de jeito nenhum nas plataformas, viu, Maurício Rabelo? Obrigado, Marinho, mande aí uma daquelas que derruba coração pra todos os meus parceiros de equipe da Fazenda Tabocal. Sou Marinho Guedes, um grande abraço, amigão Marinho Guedes, aí no sertão, no pé da Serra de Santa Rita de Cássia, Bahia. Esse é cabra bom, Marinho Guedes, é indo e voltando, né? Eu também sou, sem você, meu amigo, sem a sua audiência, a sua amizade, eu sou Claudinho Sem Bochecha, um abraço, Marinho! Bom demais, 21:29. É, boa noite, Maurício Rabelo. Manda um alusão pra galera da Fazenda Alexandrita, em Nanuque, no estado de Minas Gerais. Quem manda é de Carlos Coimbra. Alô, Ed Carlos Coimbra! Um grande abraço na Fazenda Alexandrita, em Nanuque, no estado de Minas Gerais. Muito obrigado, muito obrigado. Tem aqui 98, é do Amazonas, aliás, é do Maranhão. Boa noite, Deus abençoe a todos. Abraços a você, Maurício Rabelo, e a todos aqui, o Ayrton de São Luís, no estado do Maranhão. Muito obrigado, Ayrton, São Luís, Maranhão, Brasil. Muito obrigado, muito obrigado. O Josenildo está dizendo, meu muito obrigado, obrigado, meu amigo Maurício Rabelo. Valeu, Josenildo, um grande abraço, bom demais da conta. Tem também aqui 74, é da Bahia. Maurício, mande uma alusão para Fernando e domingo. É o domingo doido em Pilão Arcado, Bahia. Domingo doido em Pilão Arcado e o Fernando aí no Estadão da Bahia. Nós vamos para o intervalo, já a gente volta.
1: Após 12...

21h32. Eu de cá, você de lá, Celso Ribeiro. Você é um menino bom, viu? Ruim, foi, eu não sei, eu não posso revelar aqui, viu? Mas você é um menino bom, né?

0: Quem, rapaz? Gente finíssima, sua mãe, gente muito boa, rapaz. Doutor Isaac de Souza Almada, de Buriti, no Tocantins. Alô, doutor Isaac.
1: Alô, Maurício Rabelo, boa noite.
0: Boa noite.
1: Professor Isaac aqui de Buriti, do Tocantins, na escuta do programa. Aqui, doutor Maurício, tá uma noite bonita. Quero mandar um abraço todo especial a você, doutor Maurício Rabelo.
0: Obrigado, doutor Isaac.
1: Aos ouvintes do programa Eu de Cá, Você de Lá, que assim como eu são felizes ao ouvir as histórias, a escutar as músicas e ter esse momento de alegria.
0: Que coisa,
1: doutor,
0: boa. Sim.
1: Queria enfatizar que por aqui tudo bem, tudo
0: graças
1: na paz.
0: A Deus, né, rapaz?
1: Estamos aí vivendo momentos de alegria. Na outra semana vai ter o dia dos professores.
0: Dia 15 de outubro.
1: E tá tudo em paz, viu, doutor? Forte
0: tá
1: abraço, tudo de bom pra você.
0: Obrigado.
1: Pra Fatinha, pro Celção e pra todos os ouvintes do Eu de Cá, Você de Lá.
0: Que coisa boa. Obrigado, professor Dr. Isaac de Souza Almada. Ele é professor e advogado lá na região de Buriti, no Tocantins. Muito obrigado. Um abraço grande, viu, doutor Isaac, extensivo a toda a família. Muito obrigado. Parabéns pelo dia do professor, é o dia do aniversário da minha filha, que também é formada em história, né? Formada em pós-graduada em ciências políticas. Minha filha, o aniversário dela é dia do professor, né? Minha filha Raíza Rabelo. Agora, 21:35, eu de cá, você de lá. O Nego Lima falou um trem aqui. Fala, meu amigo Nego Lima.
2: Maurício Rabelo, uma hora eu vou contar a você o que aconteceu conosco no canal de Suíça. Eu e o Benedito Nazareno, homem decente, homem íntegro, homem honrado. Para que sejais útil à pátria, deveis manter semelhante comportamento ao que mantiveste como militar. E o Nazareno sempre foi um rapaz decente.
0: Opa, que coisa boa. Que pena que ele faleceu, né? Mas em canal de Suez, a Fatinha está dizendo que conhece lá no Panamá, não é? Muito obrigado. O canal do Panamá é o de Suez? É? Não, acho que não. Não é não, moça. Liga é outro lugar. Pera, que é canal do Panamá, é do Panamá agora. Liga, eu acho que é a Inglaterra. A França, não tenho certeza. Deixa eu ver, eu tô ficando doido, né? Mas deixa eu ver. O canal de Suez liga quais países? Agora, 21:35, o canal de Suez liga o Mar Mediterrâneo ao Mar Vermelho, através do Golfo de Suez. O canal está localizado no Egito, minha amiga. Nada de Panamá. Nada de Panamá. Pois é, de quem eu... Quanto tem... Pois é, eu achei que... Eu não sabia que estava meio... o Egito aqui. O canal de Suez, na Arábia Saudita. Por lá, Arábia Saudita e o Egito por lá, viu? Então tá bom, né? O que é o canal de Suez? Quer ver o que é o canal de Suez? O canal de Suez é uma das vias marítimas mais importantes do mundo. Fica localizado na Península do Sinai, no Egito, e faz a ligação entre os mares Mediterrâneo e Mar Vermelho, viu? É isso. Tá bom. Canal de Suez é uma via marítima artificial de 193 quilômetros. 193 quilômetros daqui em Goiânia, né? Que conecta o Mar Mediterrâneo ao Mar Vermelho, sendo uma das principais rotas comerciais do mundo. Ele representa um caminho mais curto entre a Europa e a Ásia, assegurando o dinamismo das cadeias globais de produção e o rápido atendimento da demanda internacional por commodities como o petróleo e os grãos. Dada a sua localização na Península do Sinai, o Canal de Suez adquire ainda papel geopolítico e estratégico, tendo sido motivo principal de conflitos e crises políticas na região ao longo de sua história. Foi inaugurado no ano de 1869 e nacionalizado pelo Egito em 1956. Tá explicado, né? Tá bom, não. Quem sabe aqui é o pai dos burros aqui, viu? É o pai dos burros. Tá bom, são 21:37. Celso Ribeiro, Você for homem, você traz uma música aí pra nós aí. Qual é a música que tá

No ponto aí, rapaz. Como? Gabiraba primeiro aqui, depois... Caminhoneiro Sofrido, Teodoro e Sampaio, e depois... Beijo do adeus, João Mineiro e Marciano. Solta a Gabiraba pra nós aí, o José do Acordeon, de Ribeiro Gonçalves, do Piauí.

0: Celso Ribeiro. Essa moda é boa demais. Meu amigo doutor Ricardo Matos está lá em Taguatinga, está nos ouvindo. Alô, doutor Ricardo.
1: Boa noite, Maurício.
0: Boa noite.
1: Eu estou passando para te dar uma boa noite. Nós estamos aqui ouvindo o seu programa. Tá eu, a Ivanilde, minha esposa, a Bárbara, minha filha. Uhum. Nós estamos aqui preparando aqui um espaço aqui para a gente receber uns amigos amanhã. Uhum. A Bárbara amanhã, dia 10, estará completando 25 anos. Vou passar aqui pra ela falar uma boa noite com você.
0: Tá bom.
2: Boa noite, Maurício. Tudo bem? Estamos aqui curtindo o programa. Sucesso aí.
0: Opa!
1: Ivanilde, manda um abraço aqui pro Maurício.
2: Boa noite, Maurício. Tudo bem? Pois é, estamos aqui curtindo aqui o seu programa.
0: Que legal. Ah, rapaz, olha, a vida por lá tá muito boa, né? Rapaz, só tem cabra duro na queda lá. Tem o doutor Ricardo Matos, que é um grande advogado. A esposa dele, que é a doutora Ivanilde, também uma grande advogada. E a moça que vai fazer 25 anos amanhã é professora de direito e é uma grande advogada especialista em direito previdenciário. Os três são especialistas em direito previdenciário. Um grande abraço, que alegria ter a amizade de vocês, a audiência. Cantos parabéns aí para a doutora Bárbara, minha professora doutora Bárbara. Parabéns, felicidades, muitos anos de vida. 25 anos. Você é muito nova e com tanta sabedoria. Ela fez uma explanação para mim assim, umas duas horas. Meu amigo, que sabedoria! Especialista em direito previdenciário, né? Muito obrigado pela sua amizade, doutora Bárbara, doutora Ivanilde. Um abraço grande, também especialista em direito previdenciário, meu amigo doutor Ricardo Matos. Faltou o Bacabal aí para estar junto com vocês aí, que é amigo do Celso, meu amigo e seu amigo também, né, doutor Ricardo? Um abração, muito obrigado. Vamos meter uma moda bonita, Celsão. O beijo do adeus, pode ser?

0: Pois é, gente, agora 21h52, o Nonato, quase todo Nonato que eu conheço é do Piauí, quase todo Ribamar é do Maranhão. Então, Nonato, fala comigo, boa noite!
1: Boa noite, meu patrão, Maurício Rabelo. Rapaz, quem tá falando é o Nonato aqui do Brejim.
0: Do Brejim
1: de Nonato. Município de Formosa, Serra Negra, do Maranhão.
0: Maranhão.
1: Rapaz, tá com a

0: para nós da Mário Batista aí.
1: Ah.
0: Olhos Verdes, só para curtir.
1: Olhos Verdes,
0: estão
1: viu?
0: Por cá.
1: Do amado. Fala de novo aí, Nonato, aí no Brejinho, município de Formosa da Serra Negra, no estado do Maranhão, onde eu já tive e gostei demais, né? Um casamento comunitário lá, tinha mais de 100 casais se casando numa noite só. Bom demais! Uma festa inesquecível. Você estava lá, Nonato? Fala comigo aí. Boa noite, Nonato.
0: Boa noite, meu patrão, Maurício Rabelo. Rapaz, quem está falando é o Nonato aqui do Brejinho.
1: Do Brejinho.
0: Município de Formosa, Serra Negra, do Maranhão. Rapaz,
1: Olhos
0: toca uma música para nós da Mário Batista aí. Olhos Verdes, só para curtir.
1: Beleza.
0: Tamo por cá.
1: Tamo por cá, né? Beleza. Muito obrigado. Muito obrigado, Nonato, participação muito boa sua aqui, você me fez recordar num dia muito bom, viu? Obrigado, amigão Nonato aí em Brejinhos, Formosa da Serra Negra, do estado do Maranhão, muito obrigado, viu? Um abraço para todos aí de Grajaú, de Formosa da Serra Negra, toda essa gente aí de como é que chama, rapaz, de Barra do Corda, um abraço grande, muito obrigado. Tem mais aqui, falando conosco. Minha amiga Lu, tá dizendo, Maurício, se possível você repetir o recado aí para eles entenderem bem o ocorrido, pois não, com certeza, né? Ela, é o recado que ela mandou para nós aqui, deixa eu ver aqui, é sobre... Vem cá, o recado é esse aqui, ó. Pode falar, é o Manuel falando. Fala, Manuel.
2: Boa noite, meu querido amigo Maurício Rabelo. Opa. Mais uma vez eu estou precisando de você, meu amigo, para você passar um recado para mim, lá para meus parceiros, lá na comunidade do Cabeçudo, através da minha amiga Elo Victor e o Boto Rosa. É o Manuelzinho aqui de Barcelo. Barcelo, Amazônia, Brasil. Maurício, eu quero que você passe um recado lá para os meus parceiros, todos eles que vão ouvir.
1: Sim.
2: Que o motivo de eu não ir viajar na terça-feira foi que o nosso parceiro novato, que eles conhecem, o parceiro deles lá também,
1: é o novato.
2: Foi a óbito.
1: Faleceu.
2: Vítima de afogamento.
1: Nossa,
2: né?
1: Senhora.
2: Aí é o motivo de eu prestar socorro, né? Tem que dar um parecer pelas leis. E aí,
1: né?
2: É o motivo de eu não...
1: Não vai poder ir na terça-feira.
2: Não, e dá para me viajar na terça, acho que na quarta-feira. Eu vou sair só na quinta, né? É que é para eles ficarem sabendo do motivo dos atrasos da viagem, né?
1: Tá certo.
2: E
1: é um novato falecido,
2: assim que,
1: né,
2: for resolvido, eu passo um outro recado para minha amiga Lu, transmitir para você.
1: Tá ótimo.
2: E você transmitir para ele, tá, meu amigo?
1: Tranquilo, meu amigo.
2: Desculpa eu lhe... perturbar, porque ontem estava tudo bem, mas você sabe que
1: isso.
2: O dia da manhã não nos pertence, né? Infelizmente, ele caiu entre um barco e outro, e se machucou e foi a óbito, tá, meu amigo? Eu agradeço muito a sua colaboração com nós, meu amigo.
1: Tá
2: um
1: bom,
2: abraço a todos vocês aí,
1: é
2: Fatinha, Salsão, Salve Santo, minha amiga Elu, tá, meu amigo? Fiquem com Deus.
1: Beleza, muito obrigado. Pena que é uma notícia triste lá. É do Manuelzinho de Barcelos, Amazonas, para os seus amigos, para os seus parceiros na comunidade do Cabeçudo. Ele avisando que, infelizmente, o Nonato caiu do barco entre duas embarcações, se afogou e, infelizmente, faleceu, né? Por isso, ele tem que dar apoio lá, tem que estar presente. E não vai poder viajar na terça-feira, deve ir só na quinta, viu? Atenção, comunidade do Cabeçudo, aí na região do Rio Curuduri, em Barcelos, Amazonas. O Manuelzinho de Barcelos avisando que, infelizmente, o novato, que vocês conhecem muito, infelizmente caiu do barco e faleceu. Se machucou, infelizmente se afogou e morreu. E ele disse que não vai poder viajar na terça-feira, só deve ir na quinta-feira, viu? Os nossos sentimentos aos familiares, aos amigos e às amigas do novato, né? E agora nós vamos trazer aqui... Era aqui, rapaz. o Euclides. Fala comigo, Euclides, a palavra é sua. Boa noite.
3: Boa noite, Marisa Rabelo. Aqui é Euclides novo, da Lagoa de Ferrões, Santa Rita de Cássia, na Bahia. Tô aqui ouvindo o programa. Ô, meu amigo, dá pro senhor mandar o link da rádio aí, que eu apaguei, sim. Apagando os áudios aqui, acabei apagando o link da Rádio Nacional. Passar aqui no meu celular. Tá. Quando o rádio não tá prestando, eu ouço no celular estes dias, não. Aí eu perdi o link, apagando os negócios aqui, quando deixa, eu tinha apagado o link da rádio, se for rádio, possível. Rádio. Também deixo meu boa noite para todos os ouvintes do Educar Você Lá. Eleodoro, Pocatelha, Vagalume Pai e Filho, Seu Miguel, Diego Portugal, Alemão, Marujito, Maria José, Edileuza, Alice, e as senhoras demais, meus conterrâneos Santa Ritense. E quem estiver ouvindo o programa, eu te quero você lá com o amigo Maurício Rabelo, Fatinha, Maria do Rosário, o senhor aí mesmo. Eu deixo meu boa noite para todos os ouvintes. Fatinha, manda o áudio para nós. Se for possível, roda uma música para nós. Aí. Um trio para a dura, as andorinhas.
1: Ah, voltaram, e eu
3: para todos os ouvintes, quem gostaram da música. Também o grupo do Amigos do Amanhecer.
1: Beleza.
3: Do Brasil Rural.
1: Beleza, muito obrigado, amigão Euclides, em Santa Rita de Cássia, Bahia, lá na Lagoa dos Ferrões. Muito obrigado. Já mandei aí o link da Rádio Nacional, radios.ebc.com.br, viu? Muito obrigado. Nós vamos para o intervalo. Já, já, nós voltaremos. Aguardem. Sim.

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0: Pois é, gente, 22:04, eu de cá, você de lá. E olha, tem aqui o Nonato, falou assim: oi, Nonato, fala aí, moço.
1: Fala, meu patrão, rapaz, Maurício. Rapaz, eu tava, Maurício, naquele casamento lá.
0: Tava, é.
1: Daqueles casamentos que teve lá, três, era irmão meu que tava se casando naquele
0: três
1: dia.
0: Casais.
1: Eu ainda não tinha arrumado a parceira ainda não, tava só na plateia.
0: Só ensaiando, né?
1: Aí com o tempo fui arrumar outra pessoa pra formar a família, ter um rapaz.
0: Rapaz.
1: Aí as coisas desandou. Eu tô só eu e meu rapaz aqui em casa.
0: Ah, é?
1: Mas estamos por cá.
0: Aí, filho.
1: É,
0: né?
1: Aquilo é que me diz a história. A gente vai por onde Deus mostra o caminho pra gente.
0: É, aí tá certo.
1: E aí a gente não deu certo, mas.
0: Mas tem o
1: a
0: seu
1: vida
0: filho,
1: é assim.
0: Né? É, tá certo.
1: Bem, Maurício, a gente é o fã de muitos tempos. Aí quando você veio aqui nessa cidade, a gente tinha aquela vontade de se aproximar e a gente ficava assim com aquela vergonha de às vezes a gente ser.
0: Não.
1: Esbarrado por alguém, por um segurança, por.
0: Não, tinha segurança.
1: Proteção, né? Tá entendendo?
0: Sei,
1: tá. E a gente acabou não se falando, mas.
0: Rapaz.
1: Só eu e Deus sabia como tava a vontade de falar contigo
0: não,
1: naquele dia.
0: Não, rapaz. Ô, meu amigo da próxima. Nós vamos encontrar, se Deus quiser, viu, Nonato? Vamos encontrar. E eu. Não é só você. É onde eu vou, faço questão de. Está perto das pessoas que acompanham o meu trabalho, né? Isso me dá força, me inspira. Eu fico conhecendo meus ouvintes, para mim é um presente muito grande. Você lembra daquele dia lá? Tinha muita gente, tinha a cerimônia de tanto casamento, mais de 100 casais se unindo em matrimônio naquele dia, muita gente, né? Aí teve o nosso show, nós cantamos muita música lá, foi muito bom. E olha, eu graças a Deus entendi rápido. Eu tinha os primeiros shows aí, a gente tinha que sair correndo. Eu vou falar aqui, mas não vou dar o nome, porque senão eu queimo um amigo meu, um parceiro. Não, nós temos que ir, porque não sei o quê. Eu falei, rapaz, nós temos que atender as pessoas. Não, nós temos que ir. Eu falei, não. Eu até que falei, não, eu você pode ir, ó, terminar o show, você pode ir pro hotel, tranquilo, os músicos quiserem, pode ir. Eu vou tirar o último retrato, até o último retrato que quiser tirar comigo, eu vou tirar, viu? E vamos dançar o forrozão aqui, cair no forró. Acho que você lembra aí que eu caí no forró aí em Formosa da Serra Negra, foi bom demais, viu? Não esqueço, muito bom, tenho muita saudade, ainda quero voltar aí. O povo do Maranhão é muito hospitaleiro, muito alegre. Um abraço, viu, Nonato? Nós vamos encontrar, se Deus quiser, um abraço para você e o seu rapaz aí também, tá bom? Um abraço, obrigado. Tem mais aqui, homem. Vem cá, rapaz, vem cá. Rapaz, nesse momento, eu quero, nesse momento, o Celso tá me dando trabalho demais. Um homem que dá trabalho, rapaz. Agora vai. O meu amigo doutor Ricardo Mato está dizendo boa noite, amigo Maurício Rabelo, estamos aqui ouvindo o programa Eu de Cá, Você de Lá. Eu, a doutora Ivanilde e a doutora Bárbara, peço que você mande um abraço para todos os ouvintes, em especial aos meus conterrâneos lá em Bom Sucesso de Minas Gerais e também aos conterrâneos da minha esposa, a doutora Ivanilde, lá na cidade de Anísio de Abreu, no grande estado do Piauí. Muito obrigado, muito obrigado, meu amigo, doutor Ricardo, muito obrigado, viu? E ele ainda mandou um áudio aqui ainda. Fala, doutor Ricardo, pode falar.
2: Oi, Maurício, muito obrigado pelo áudio, muito bom, viu? Grande abraço.
0: Falou.

0: Deus, boa noite para você.
1: Cabocão, esse é meu professor. Obrigado, doutor Ricardo. Um abração para você, a doutora Ivanilde e a doutora Bárbara, aniversariante de amanhã. Parabéns mais uma vez. É, tem mais aqui, 93, é do Pará. Boa noite.
2: Amigo Maurício Rabelo, muito boa noite.
1: Boa noite.
2: Eu sou o Jonas Almeida, aqui no sítio. Ah. Né, aqui no sítio, em Óbido, no estado do Pará.
1: Opa.
2: Estamos aqui ligadinho aqui no Eu de Cá, Você de Lá, desde o início do programa.
1: Uh-huh.
2: E eu, a minha esposa, a Grace Kelly, a Juliana, a Josiele e o Gabriel. A minha cidade Óbido, no estado do Pará, fica localizado na margem esquerda do Rio Amazonas, a garganta do Rio Amazonas, que agora recentemente foi aniversário, né, dia 2 de outubro, né, completou aí 329 anos, meu amigo, Maurício Rabelo.
1: Rapaz.
2: Escuto seu programa todas as noites, estar aqui ligadinho aqui no seu programa, eu de cá, você de lá.
1: Que coisa boa, rapaz. Mas como é bom receber um áudio bonito, dando tantas informações pra gente. Ele está lá em Óbidos, no estado do Pará. Vou colocar ele para falar de novo, né? A mensagem foi muito boa e rápida. É o meu amigo Jonas. Alô, Jonas Almeida, de Óbidos, no Pará. A palavra é sua, meu amigo Jonas.
2: Amigo Maurício Rabelo, muito boa noite.
1: Opa. Boa noite.
2: Eu sou o Jonas Almeida, aqui no sítio, né? Aqui no sítio, em Óbido, no estado do Pará.
1: Sei.
2: Estamos aqui ligadinho aqui no Eu de Cá, Você de Lá, desde o início do programa.
1: Uhum.
2: E eu, a minha esposa, a Grace Kelly, a Juliana, a Josiele e o Gabriel. A minha cidade Óbido, no estado do Pará, fica localizado na margem esquerda do Rio Amazonas, a garganta do Rio Amazonas.
1: Uhum.
2: Que agora recentemente foi aniversário, né, dia 2 de outubro. Né, completou aí 329 anos, meu amigo, Maurício Rabelo. Escuto seu programa todas as noites, estar aqui ligadinho aqui no seu programa. Eu de cá, você de lá.
1: Rapaz, você tá longe, hein, rapaz? Que coisa boa! Muito obrigado, meu querido amigo Jonas Almeida, aí no sítio, em Óbidos, no estado do Pará, completando 329 anos. Nossa Senhora! Tem anos para contar, 329, um abração para você, Jonas Almeida, nosso ouvinte de todas as noites, a Grace Kelly, a Juliana, a Josiele, o Gabriel, toda essa turma, e olha, um abraço bem apertado para todos vocês, muito obrigado, parabéns pelo astral bonito aí, viu, Jonas Almeida, muito obrigado.
3: Boa noite, Maurício.
1: Boa noite.
3: Boa noite, Maurício e Nery. Aqui é o Jusa, da comunidade São Luís do Mamúria.
1: Mamúria.
3: Né? Mamúria, é?
1: É Mamúria.
3: Mamúria. Está lá ouvindo o programa. Uhum. É lá de Paulínia, no Amazonas.
1: Pauini. Ah. Pauini, deve ser. Paulínia não tem, não.
3: Ah?
1: Não existe. Paulínia é São Paulo.
4: Paulínia.
1: Então, é o Jusa, na comunidade São Luís do Mamúria. Não tem Paulínia aqui, não. A Paulínia, pode ser. Então tá, Paulínia Amazonas. Então tá.
3: Paulínia Amazonas.
1: Então tá, porque eu conheço Pauini, né? Quem nasce em Pauini, paulinienses e paulinienses.
3: Quem nasce,
1: né,
3: em Paulínia.
1: Paulinienses e paulinienses, né? Ou paulinienses e paulinienses. Obrigado, José! Aí na comunidade, é o Jusa da comunidade São Luís do Mamuriá, em Paulínia, Amazonas. Muito obrigado. Tem mais aqui, Ronivon Marques. Fala, Ronivon, boa noite.
5: Boa noite, Maurício. Ronivon, mais uma vez pro cá.
1: Homem, Ronivon.
5: Ofereço a música aí de Gustavo Lima pra mim, pra minha esposa Ivaneide, pra minha filha Noeide, pra meu filho Charles, pra meu filho Cairon, pra meu filho Caio, e pra todos os rádios ouvintes que estão ouvindo, e pra você, e pra Fatinha, pro Celção, e pro meu amigo Marção aqui no Berruga.

0: Berruga?
1: Pro meu amigo Nito. E pro meu amigo Zezão, lá na Boa Vista, município de Barra, Bahia. E pra meu amigo José, lá no Saquinho do Ariado.
0: Alô, Saquinho.
1: E pra minha amiga Carminha, nós. Pra minha amiga Inês Cabral. E pra meu amigo Edgar, como eu morri, lá de Minas Gerais.
0: Ronivon Marques.
1: Pra todos ouvindo.
0: Beleza pura, ele ainda falou bom trem.
1: Um alôzinho imenso aí pra todos os caminhoneiros que tá curtindo, eu de cá, você de lá.
0: Valeu, muito obrigado, amigão Ronivon Marques. Aí na região do Saquinho do Ariado, no estado da Bahia. Muito obrigado a você, a sua esposa Ivaneide, a Noei, a sua filha, o Charles é o seu filho, o Cairon, o Caio, todos lá no Berruga, todos seus amigos e amigas, o Edgar, como eu morreu, e Uberlândia também. Obrigado, Rony Von Marques.
2: Vamos ouvir aqui a mensagem do Francisco.
0: Fala, Francisco. Boa noite.
3: Boa noite, Maurício Rabelo.
0: Opa.
3: Aqui é Francisco Luna, da cidade de Goiânia, em Goiás.
0: Opa.
3: Tudo bom, amigo?
0: Bom, e você, rapaz?
3: Eu quero fazer um pedido de uma música, né? Do cantor Lourenço Lorival. Se for possível, né, Maurício Rabelo?
0: Sim.
3: Passar essa música. A Menina da Aldeia. Ofereço essa música para você,
0: Menina
3: Maurício
0: da Aldeia,
3: Rabelo. Para Fátima. Né? Pro Anderson, o Celso também.
0: Beleza.
3: E pra namorada Elisângela, minha namorada. E todos os ouvintes da rádio.
0: Ai, que
3: Nacional de Brasília.
0: Valeu.
3: O Francisco. Maurício Rabelo, o locutor da Fazenda. Você alegra o coração da gente, Maurício Rabelo. Uma voz maravilhosa.
0: Opa.
3: Que alegra o coração de todo mundo.
0: É o Francisco Luna de Goiânia.
3: Continua assim, sendo esse locutor humilde, tem Deus na vida.
0: Amém. Né? Que ele esteja sempre nas nossas vidas.
3: Quer desejar também, né, Maurício Rabelo, um bom fim de semana, um bom descanso. E para Fátima também, bom descanso, bom serviço também, né, Maurício Rabelo. Para Fátima, pro Anderson, bom serviço. E pro Celso também. E vamos ficar alegre. Alegria, alegria. Tchau, Maurício.
0: Valeu,
3: aí, se for possível, passa a Menina da Aldeia do Lourenço
0: e Lorival. É na hora.
3: E um abraço para todo mundo aí da rádio e pros ouvintes também. Ofereço a música também, se for possível, pros ouvintes da Rádio Nacional de Brasília.
0: Valeu, muito obrigado. Opa, eu de cá. Você de lá. Alegria, alegria. Obrigado, obrigado, amigão. É o Francisco Luna de Goiânia, em Goiás, pedindo o Lourenço Lorival, a Menina da Aldeia, para mandar para sua querida namorada Elisângela, para todos os ouvintes do Eu de Cá, Você de Lá. Muito obrigado, Francisco Luna, Goiânia, Goiás. Muito obrigado. E também quero mandar um abraço para o Gleidson. Gleidson Alves, no estado de Goiás. Obrigado, obrigado, Gleidson Alves, em Goiás, muito obrigado. E também para Iramarzim da Roça. Iramarzim, fala aí.
4: Boa noite, meu amigo Maurício Rabelo. Aqui é o Iramarzim da Roça, de Formosa da Serra Negra, estadão do Maranhão. Gostaria de ouvir uma música aí com Tião Carreiro e Pardinho. 99. Ofereço em primeiro lugar para você e todos aí da rádio. E para todos que gostarem dessa música. Também um abração aí para todos da Rádio Nacional e para todos que ouvem esse programa que mais tem audiência em todo o território nacional.
0: Graças a Deus, né? Obrigado, te agradeço demais, viu? É o Iramarzim da Roça, lá na região de Formosa da Serra Negra, no estado do Maranhão, pedindo Tião Carreiro e Pardinho, 99, viu, Celção? Obrigado, Iramarzim da Roça, que coisa boa receber sua mensagem aqui, bom demais, viu? Um abraço grande para você e para todos aí, 99, Tião Carreiro e Pardinho.
2: Vamos ouvir aqui a mensagem do Paulo.
0: Oi, Paulo, boa noite.
5: Meu amigo Maurício Rabelo, que cara legal.
0: Opa.
5: Tocou uma música pra nós aí, uma antiga, Carlos Alexandre, Cartão Postal, do tempo que a gente ouvia Nacional, muitos anos atrás.
0: Opa, obrigado, Paulo.

0: Onde é que está o Paulo? Paulo
1: está em Porto Velho.
0: Porto Velho, Rondônia. Alô, Paulo, aí em Porto Velho, no estado de Rondônia. Obrigado, Paulo. Excelente noite para você aí em Porto Velho. Muito obrigado. Pedindo o cartão postal do Carlos Alexandre. Beleza pura, muito obrigado. Aqui do Tocantins, alguém dizendo boa noite. Boa noite, Maurício Rabelo. Mando um alusão para o meu filho Rafael, para minha filha Viviane, para as minhas netas Isabela, Maria Clara, Maria Rafaela e o Arthur, para o meu genro Cardoso, para minha nora Aline, para minha amiga Loira. A música é do Renan e Raí. Beleza pura. É, quem manda tentar mandar vai ser pedido. Aí é a Isabel. Beleza pura. Uma música do Renan e Raí. Muito obrigado a você do Tocantins, a Isabel. Obrigado, Isabel. Um abração para você, para o seu filho Rafael, para sua filha Viviane, para as netas Isabela, Maria Clara, Maria Rafaela e também o Arthur, para o genro Cardoso, a nora Aline, a amiga Loira e a música do Renan e Raí. Obrigado, Isabel.
1: E um abraço aqui para o professor Gervan, aqui de Brasília, que também está nos ouvindo, Maurício.
0: Obrigado, professor Gervan. Um grande abraço, professor. Tem mais aqui do estado de São Paulo. Boa noite. Boa noite, Maurício Rabelo. Como vai você? Tudo bom? Tudo jóia? Aqui o Mauro Tetília, de Oswaldo Cruz, São Paulo. Toca uma do Silveira e Silveirinha, linda cigana. Mauro Tetília, de Oswaldo Cruz, São Paulo, Brasil, linda cigana.
1: Vamos ouvir aqui a mensagem do Gilvan Mendes.
0: Vamos lá, Gilvan Mendes.
2: Boa noite, Maurício Rabelo. Boa noite, Fátima. Boa noite a todos os ouvintes. Boa noite, bancada, Rádio Nacional. Aqui quem nos fala é Gilvan Mendes, aqui em Feira de Santana, Bahia. Gostaria de mandar um alô para todos que estão ligadinho aí no programa desta sexta-feira, viu? Ligadinho aí no Eu de Cá, Você de Lá. Eu tô por aqui ligadinho, viu?
0: Beleza.
2: Ouvindo aí a programação. Gostaria de mandar um abraço para meu amigo Orlando e Ana Inês, lá em Vazia Nova, Carlos Dikijing e Maria de Edith, lá em Luiz Eduardo Magalhães, Bahia, e Antônio da Fazenda Futurosa, Ibicuera, Bahia, e a todos os ouvintes espalhados por esse Brasil afora, viu? Um abraço para você, Maurício, para Fatinha, para Celso e a todos aí.
0: Tá bom, demais. Aí.
2: E a música, gostaria de ouvir a música com César e Paulinho. A música pra tocar aí é aquela Morto de Saudade Sua.
0: Mas a música.
2: Ofereço aí pra todos.
0: Obrigado.
2: Abraço, um cheiro no coração.
0: Valeu, esse é o nosso amigo
1: Gilmar Mendes.
0: Gilvan. Gilvan Mendes, lá da Bahia. Muito obrigado, Gilvan. Um abraço morto de saudade sua no César e Paulinho. Já, vou falar com o Edu, lá da Austrália. Eu vou falar agora. O Iramarzinho da Roça falou assim: alô, Iramarzinho, fala aí, acabou.
3: Obrigado, meu amigo Maurício. Estamos por aqui, meu irmão.
0: Pronto.
3: Firme e forte.
0: A
3: gente que não perde só um programa seu. Um abração aí também para o nosso amigo Nonato, ali da região do Brejinho.
0: Nonato.
3: Nosso conterrâneo aqui da região.
0: Tá bom demais. Iramarzinho da Roça, amigo do Nonato, lá também de Formosa, da Serra Negra, no estado do Maranhão. Muito obrigado. E tem mais um aqui, dizendo assim, de Goiás. Boa noite, Maurício Rabelo. Meu nome é Ailton Elias, moro em Guapó, Goiás, estou ligado na Rádio Nacional. Quero ouvir uma do Gilberto e Gilmar. Obrigado, amigão. É Ailton Elias, no Guapó, Goiás, Brasil.
1: E vamos ouvir o Wagner, a mensagem do Wagner.
0: Oi, Wagner. Opa!
4: Boa noite, meu nobre querido Maurício Rabelo.
0: Meu nobre querido.
4: Wagner,
0: amigo.
4: Mais uma noite aqui de Ortigueira. Ligado na Nacional.
0: Ortigueira, no Paraná.
4: Gostaria de pedir uma música, se você puder tocar aí. César e Paulinho, Duas Vezes Você.
0: Rapaz, é boa, viu?
4: Eu ofereço pra alguém que tá ouvindo, mas eu não posso
0: revelar,
4: dizer o nome. Como a música que eu pedi alguns dias atrás pra você, Telefone no Ar, que não pode dizer o nome. É a mesma coisa. Se você puder tocar, eu ofereço para todos os ouvintes.
0: Tem que ser um pedaço, tem que tocar duas vezes.
4: Para essa pessoa em especial. É. Um grande abraço, Maurício.
0: Eu sei, mas toca um pedacinho para ele lá.
4: Seu fã, meu querido.
0: Não, a gente toca um pedaço duas vezes, você do César e Paulinho. Duas vezes. Como é o nome dele? É,
1: Wagner.
0: Wagner de onde? O Wagner.
1: Ortigueira.
0: Ortigueira no Paraná. Alô, você tá enrolado, hein, caboclo? Um abraço, Wagner, Ortigueira no Paraná, pedindo duas vezes você, do César e Paulinho, para mandar para alguém que sabe quem, mas não vai dizer de jeito nenhum, né? Obrigado, obrigado, meu amigo Wagner. E olha, lá da Austrália, o Edu falando assim, parece que o sol tá rachando de quente lá essa hora. Deixa eu ver aqui como é que tá o tempo por lá. Fala, Edu!
5: Fala, meu amigo Maurício Rabelo, como é que tá? Só o ouro, 12 por 8, 12... sabadão.
0: Bom.
5: Bom dia para nós, boa noite.
0: Já é sábado lá, ó, o Edu tá dizendo.
5: Um bom final de semana a todos, estão por causa do aplicativo, Edu, estamos aqui de Sydney, sintonizado.
0: Sydney na Austrália.
5: Voltando ao almoço, naquela coragem, rapaz.
0: Tô vendo alguém rapando.
5: Toca
0: para
5: nós a moda aí, meu querido. Uhum. Fez para você, Fatinha, Celção, para todos os ouvintes sintonizados. Meu pai e minha mãe lá no interior de Minas Gerais, Peçanha.
0: Peçanha.
5: Benção pai, benção mãe. Silvio Margarete. Deus abençoe a todos. Maurício, se possível, toca aí de Brito Samuel, vestido colado.
0: Tá bom.
5: Grande abraçanha. Benção pai, benção mãe. Silvio Margarete. Deus abençoe a todos. Maurício, se possível, toca aí de Brito Samuel, vestido colado.
0: Vestido abraço, colado, bom final de Brito Samuel. E ele ainda mandou um vídeo aqui ainda. Sol rachando de quente lá, tranquilo, só que não tem o áudio, né? Tem, mas tá bonito o tempo, né? Uma casona linda. Um abraço grande, o céu azul.
6: Pegar, vocês iam pegar descendo que eu subi a contramão, meu amigo.
0: Como é que é? Hã?
6: Vontade de pegar, vocês iam pegar descendo que eu subi a contramão, meu amigo.
0: Pegar o avião, pegar descendo
6: bom
0: que...
6: Bom dia, bom dia.
0: Saudade.
6: Ali eu sei de Sydney, tá? Deixa eu mostrar pra vocês sintonizados.
0: Saudade do Brasil. Que lugar bonito, rapaz. Parabéns, você foi pra longe, hein? Acabou o mineiro andador esse, viu? Edu, na Austrália, lá em Sydney, na Austrália. Muito obrigado, Edu. Um abraço pra a companheirada sua aí. Muito obrigado, muito obrigado. Vocês são duros na queda, viu? Pega pra fazer o... Eu tô você conversando, eu tô escutando um rapado aí de um cascalho com cimento, com água. Um rapadão aí, né? Grande abraço, meu amigo. Pega descendo aí, rapaz, vem bater aqui em Brasília, visitar nós aqui e lá na Peçanha, nas Minas Gerais, matar a saudade. É, tem mais aqui nesse momento, eu quero falar, esse momento. Celso, qual é a música que tá no ponto aí? Vamos tocar. Você fala enrolar, né, meu amigo? É muita coisa aqui. É, lá do estado do Maranhão. Boa noite, amigo Maurício Rabelo, tudo bem? Voltei a participar de novo hoje, estava viajando. Aí vai ser até uma moda. Vila Pindaré, no estado do Maranhão. Ele escreveu um negócio aqui que eu não posso falar. Eu não posso falar, viu? Mas tá bom. Tô viajando, deu uma. Assim, uma voltinha que não tem jeito para nós. Tá bom, obrigado, um abraço pra você na Vila Pindaré, no estado do Maranhão, muito obrigado. Tem mais outra aqui, opa, vem em mim que eu tô facinho, vem cá, rapaz, fala comigo, não esconda nada, né? Opa, boa noite.
7: Boa noite, meu amigo Maurício Rabelo, boa noite aos ouvintes da Rádio Nacional, que prazer estar falando aí com você, aí no seu programa.
0: Tá bom.
7: Boa noite, meu amigo Maurício Rabelo. Boa noite aos ouvintes da Rádio Nacional. Que prazer estar falando aí com você, aí no seu programa. E eu quero abraçar todos os ouvintes, né, que estão ligados aí no seu programa, em todo o Brasil. Programa líder de audiência. O meu amigo Maurício, hoje eu queria parabenizar, né, que foi ontem, né, o dia do nordestino. Mas eu queria parabenizar hoje. Todos os nordestinos, eu sou nordestino com muito orgulho. E eu quero abraçar cada um dos nordestinos que estão ligados aí no seu programa, tá bom? Abraçar toda a turma aí de Crateús, no Ceará, nos acompanhando aí pela Cultura Web de Crateús. E também avisar o meu amigo Maurício que a partir de hoje a Rádio Salina da Cruz, lá no Rio Grande do Norte, também está transmitindo o seu programa em cadeia com a gente aqui. e retransmitindo aí o seu programa. Então, um abraço aí do Francisco Souza a todos os nordestinos, né, em todo o Brasil, e a você que faz esse belíssimo programa. Que prazer, né, poder terminar meu programa e acompanhar o seu. É muito prazeroso. Um abraço, meu querido. Boa noite a todos da Nacional.
0: Obrigado, obrigado, amigão Francisco Souza, da Rádio Cultura Web de Brasília. Um abraço para todos da Rádio Salina da Cruz, lá no Rio Grande do Norte. Muito obrigado, muito obrigado. Muito obrigado a todos aí da Rádio Cultura de Crateús, no Ceará. Eu agradeço muito a você, viu, Francisco Souza. Eu tenho certeza que muito da vontade de retransmitir o nosso programa é a sua boa vontade de nos ajudar. Muito obrigado, Francisco Souza. Te agradeço demais, viu? Vamos fazer tudo aqui para corresponder à expectativa dessas três emissoras aí, Salina da Cruz do Rio Grande do Norte, a Cultura de Crateús e a Cultura Web de Brasília. Muito obrigado. Vamos para o intervalo, meu amigo Celso Ribeiro. Antes, só mandando um abraço lá pro Piauí, terra querida, é o Gordo de Curimatá no Piauí. Alô, Gordo! Aí em Curimatá, no Piauí, um grande abraço. Me mandar pro João Mentira, lá, o João Mentira, que tá lá na Serra da Capivara, no Piauí. Alô, João Mentira! Aquele mel que você me deu. Viajou, rapaz. Bom demais. Vamos pro intervalo. Excelência.

0: Bom demais da conta, bom demais. Deixa eu... peraí, rapaz. Esse aqui, pera... Não, Marido Rosário, dá licença. Pera aqui. Não, eu sei, mas ia tanto de gente aqui. Como é que nós faz? Como é que nós faz com esse povão aqui, todo mundo querendo falar? Olha aqui, lá do exterior, não sei nem quem é. O Paul Walker, direto do Alasca, nos Estados Unidos. Alô, Paul, boa noite.
1: Boa noite and mucho, mucho abraço, mi radiolista amigo Mauricio Rebelo.
0: Opa!
1: From Wyoming.
0: Wyoming.
1: I have missed Wyoming, your show much of the summer, as it was too hot to spend time outside listening to the radio, but also radio. With the reduced schedule on Ondas Cortas, 11,780 kilohertz is not audible here when your show is on. And 6180 kilohertz is only audible late at night. I am looking forward to when the full restored schedule comes into effect for Radio Nacional de Amazonias. 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The weather is very comfortable here. 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I hope this finds you in the best of health and spirits, and want to wish everyone at Radio Nacional and all the listeners a very pleasant good evening. I hope someone can translate this message for you. Mucho, mucho, mucho obrigado.
0: Mucho obrigado, muito obrigado. Thank you, meu amigo. Paul Walker, my friend. Paul Walker, direto de Wyoming, nos Estados Unidos, né? Muito, United States, muito obrigado, meu amigo Paul Walker, um abraço. Vilma Branquinho falou assim, alô, Vilma Branquinho, cadê você, minha amiga? Fala tudo e não esconda nada, viu, Vilma? Ela falou assim, olha... Boa noite, Maurício Rabelo. Boa noite, Fatinha. Boa noite, Celso, Anderson e todos os ouvintes. Ela falou assim, preste atenção. Todos os dias há uma lista interminável de coisas a fazer. Louça na pia, roupas para dobrar, chão para varrer. O tempo corre entre tarefas que nunca têm fim. Enquanto aquilo que é seu, seus sonhos, seus momentos, seus pequenos prazeres... fica sempre para depois. A vida se esvai nos detalhes da rotina. O livro que ficou esquecido, a música que não foi ouvida, o café com a amiga que sempre será amanhã. E assim, os dias viram meses, os meses se tornam anos, e quando você percebe, sua pele já carrega o peso do tempo que passou cuidando de tudo menos de você. Ela falou mais, desse jeito assim. A casa estará sempre limpa, as roupas sempre organizadas, mas e você? Quando foi a última vez que parou para existir além das obrigações, hein? O tempo não espera, a vida pede equilíbrio. Cuidar do lar é importante, mas cuidar de si é essencial. Boa noite a todos os ouvintes do Eu de Cá, Você de Lá. E ela mandou até uma apresentação que ela fez, muito bonita. Só um pedacinho aqui.

demais, minha amiga, bom demais. O Gleibe Oliveira também mandou um abraço, dizendo boa noite, meu amigo Maurício. Bom demais da conta, Gleibe Oliveira. Deixa eu ver. Ontem fui viver na Ana Paula, meu amor. Foi o aniversário dela, foi o Niver, né? Da Ana Paula. Parabéns, Ana Paula. Muitas felicidades. Canta aí, Celção. Parabéns para Ana Paula, lá em Goiás.

corta o pescoço. Estou falando, parece que a minha conversa aqui faz todo mundo dormir, né? Então, eu espero que vocês não estejam dormindo aí, né? Aí onde você esteja ouvindo eu de cá. Daqui a pouco você dorme com Deus, né? E Nossa Senhora. Clarice, de Brasília, está dizendo que está no Riacho Fundo 2, está na escuta, mandando um alô para a Fatinha. Clarice, muito obrigado. Muito obrigado. A Ellen Couto também, mandando um abraço e convidando todos para o Encontro dos Amigos do Rádio no próximo domingo, dia 11, depois de amanhã, lá no Parque da Cidade, a partir das 8 horas. Oportunidade de rever os amigos. Encontro lá dos amigos no Parque da Cidade. Ela falou: quem puder levar um arrozinho, um feijãozinho, pode levar. Quem não puder, não leva. E pode levar a boca para comer também, que todo mundo tá lá para servir, para ser feliz, né? Um abraço, eu vou estar lá, se Deus quiser. Você vai também, Maria do Rosário? Ela disse que vai, né? O Celção, você vai, Celso Ribeiro? Vai, também vai, né? Que coisa boa. Todos estão convidados. O Queijinho falou: eu vou estar lá. O Queijinho me ligou e perguntando se eu ia. Eu falei: eu tô dentro. O rapaz ia falou que tá também. Falei: sem a sanfona você não entra. Não entra, viu? Tem que levar a sanfona, senão você não entra, rapaz. Um abraço, meu amigo Queijinho do acordeon. Tem mais aqui, Eliomar Barbosa de Oliveira, dizendo: boa noite, meu amigo. Passa aí uma música de Viviane Oliveira. Tem outra chance, não sou Eliomar. Ofereço para todos os ouvintes de Vitória, Maria da Vitória Bahia, Santa Maria da Vitória Bahia. Obrigado, Eliomar. Santa Maria da Vitória Bahia. Música de Viviane Oliveira. Celso, o que é que está no ponto aí para tocar? Vala para nós aí. Manda um aí para nós. Que música? Tião Carreira é 99. Segura!

0: Pois é, gente, agora 22 horas e 46 minutos. Deixa eu mandar um abraço aqui lá para Minas Gerais. É, antes de Minas Gerais aqui... deixa eu mandar um aqui. É, boa noite, meu amigo. Aqui é o Eliomar, né? De Santa Maria da Vitória, Bahia. Maurício, desde pequeno, ouço a Rádio Nacional. Sempre, né? Deitado na frente da porta de casa, ouvindo. Eu morava lá em Carinhanha, Bahia, ouvi o Luiz Alberto, né? É, agora, hoje moro em Santa Maria da Vitória, Bahia. É o meu, aqui no meu sítio, Tiririca. Obrigado, Eliomar. Um grande abraço, né? Deixa eu ver aqui, eu tenho que passar esse recado lá para Minas Gerais. Meu amigo Charlie Brown, Minas Gerais. Fala comigo, Minas Gerais. Tá aqui. Agora vai. Viu? É, boa noite. Boa noite, amigo Maurício Rabelo. Aqui é o Rafael Justino. Manda um alô aqui para São Gonçalo do Abaeté, Minas Gerais, para o Sebastião e a Selenita. Estamos aqui na beira do rio Abaeté, tomando uma, curtindo a Rádio Nacional. Manda um alôzão para Varjão de Minas, para o meu amigo Cleuton. É o Cleuton Jacques também, que está sempre ligado na Rádio Nacional. No Eu de Cá, Você de Lá. Manda a música Dois Corações e Uma História, do Zezé de Camargo e Luciano. Obrigado. Pena que já está no finalzinho. Rafael Justino, um abraço grande para você em São Gonçalo do Abaeté. O Sebastião, a Selenita, um abraço grande. Muito obrigado, muito obrigado. Tem mais aqui, João Lemes falando. Alô, João Lemes. Esse aqui é o que sonha com a Fátima.
1: Boa noite, todo... Marisa, é o João Lemes, tudo bem? Como é que tá, meu amigo?
0: Bom.
1: Aqui é João Lemes. Eu tô falando aqui da Fazenda Mata Roxa, município de Planaltina de Goiás.
0: Mata
1: Roxa. Eu gostaria de ouvir hoje, Maurição.
0: Sim.
1: Convite de casamento com a Thaís Alexandre.
0: Opa!
1: Eu quero oferecer essa música para todos os ouvintes.
0: Beleza.
1: Eu quero mandar um alô aí para Dona Marilu, Nego, a Celídia lá em Minas.
0: Sei.
1: E esse, todo esse povo querido, viu?
0: Valeu, muito obrigado, João Lemes, muito obrigado. A Fátima diz que a sua voz é muito bonita, viu? Tá mandando um abraço grande. Tô brincando, é porque você falou que a voz dela é boa, né? Muito obrigado, João Lemes, um abração pra você, viu? Muito obrigado. Tem mais outro aqui, 62 Goiás. Já acabou. Acabou o programa. Obrigado, Fatinha.
2: Todos, um bom final de semana, gente. Obrigado pela audiência.
0: Se Deus quiser. Obrigado, Celso, minha mãe, dona Gasparina. Benção, mãe, durma com Deus. Marlene, um beijo. Meu pai que está no céu, a sua benção, meu pai. Tchau, Brasil!
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Abrindo a edição de hoje, ouvimos a cantora Glau Nader com a faixa título de seu EP de estreia, lançado em 2022, Canto de Xangô, um dos afro-sambas de Baden Powell e Vinícius de Moraes. E assim começa mais um Beco da Bossa aqui na Rádio Nacional. Olá, eu sou o Gil de Souza e toda sexta-feira, às 11 da noite, temos esse momento de audição dedicado ao samba jazz, à bossa nova e também outras evoluções da mesma espécie. Com a curadoria musical, roteiro e edição deste que vos fala, o tratamento de áudio e o suporte técnico de Tiago Henriques, o Beco da Bossa é uma produção da equipe da Rádio ENF, emissora da Universidade Estadual do Norte Fluminense Darcy Ribeiro, parceira da Rede Nacional de Comunicação Pública. E na edição de hoje vamos ouvir Flora Purim, Vanessa Moreno com Salomão Soares, Filó Machado, o trombonista Raul de Souza, Toquinho, Chico Buarque. Então vamos de música. Você ouve agora Rosa Passos, Pano pra Manga, parceria com Paulo César Pinheiro, faixa título do álbum lançado em 1996. Beco da Bossa, edição de hoje, Samba da Benção.

Você ouviu o Filó Machado Água Viva, faixa do álbum Cantando um Samba, lançado em 2000. E você ouve agora a cantora Vanessa Moreno com o pianista Salomão Soares e A Tratar, clássico da cantora e pianista Tânia Maria. Na sequência, o trombonista Raul de Souza, Tema para Raul, composição de Mário Conde.

Você ouviu Joyce Moreno e Dori Caymmi, Pra Que Chorar? Faixa do álbum Rio Bahia, lançado em 2005, uma releitura do clássico de Baden Powell e Vinícius de Moraes. Antes, Flora Purim, Tamanco no Samba, clássico do samba jazz e do samba lanço, parceria de Orlandivo e Elton Menezes. E você ouve agora Mônica Salmazo, Menina Amanhã de Manhã, faixa do álbum Iaiá, de 2004, composição de Tom Zé e Perna Frois.

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Você ouviu Vinícius de Moraes, Toquinho e Chico Buarque, Samba pra Vinícius, faixa do álbum Vinícius e Toquinho, de 1974. Antes, Martinalha, Brasil Pandeiro, faixa do álbum Em África, lançado em 2010, composição de Assis Valente. E assim o Beco da Bossa de hoje fica por aqui. Eu agradeço pela sua companhia em mais um momento de audição. Continue na sintonia da Rádio Nacional. Não deixe de seguir no Instagram o @RadioNacionalBR e também o @BecoDaBossa. Com a curadoria musical, roteiro e edição deste que vos fala, o tratamento de áudio e suporte técnico de Tiago Henriques, o Beco da Bossa é uma produção da equipe da Rádio ENF, emissora da Universidade Estadual do Norte Fluminense Darcy Ribeiro, parceira da Rede Nacional de Comunicação Pública. E para fechar, vamos com a nossa faixa tema desta edição. Você ouve agora Mariene de Castro, com participação da madrinha do samba, Bete Carvalho, Samba da Bênção, faixa do álbum Colheita, lançado pela cantora baiana em 2014. Parceria do poeta Vinícius de Moraes com o violonista Baden Powell. Aqui é Gil de Souza e eu te espero na próxima sexta-feira, às 11 da noite, com mais uma edição do Beco da Bossa. 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
1: Olá, a partir de agora na locução, eu, Marli Arboleia, trabalhos técnicos, Jaime Batista. É um prazer ter a sua companhia aqui na Rádio Nacional. E a gente ouve Geraldo Azevedo, dele Fausto Nilo, Dona da Minha Cabeça.

foi Gal Costa e Silveira, de Peri Voyer. Teve também Brasa e Negamanda, de Brasa Olinda. Belchior, apenas um rapaz latino-americano.

Fabiana Coza, de João Cavalcante, Xícala. Fred Martins e Ney Matogrosso, de Fred Martins e Marcelo Diniz. Tempo afora. Baby do Brasil, de Moraes Moreira e Galvão, a menina dança.

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Marco Ribas, dele, Aurora da Revolução. Clube do Balanço, de Matoli, Ney Lopes e Magno Souza. Time Contra. 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Chico César, dele, Pensar em Você.

Chico Sainz e Nação Zumbi, de Roberto e Erasmo Carlos, todos estão surdos. Também Cláudio Zoli, de Bernardo Vilhena e Zoli, Manhãs de Maio. 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Paulinho da Viola, de Paulinho da Viola, 14 anos.

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1: Marina Lima, Deli Antônio Cícero, Fulgaz.

0: Ed Mota dele e Rita Lee, Fora da Lei. Seu Jorge, de Seu Jorge, Tive Razão.
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0: Roberta Campos, dela pro mundo.

Criolo de Criolo, Fermento para Massa, Maria Bethânia e Omara Portuondo, de Rubens Campos e Henricão, Só Vendo Que Beleza. 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Ed Mota e João Donato, de Chico Buarque e Menescal, Bye Bye Brasil.

Rita Benedito, de Vânia Borges, a Mulheres. Mariana Aidar e Chico César, de Barro e Ed, O Futuro Já Sabia. 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Diogo Nogueira e Hamilton de Holanda, de Pixinguinha e Vinícius de Moraes, Mundo Melhor.

0: Marisa Molchanski, dela, não percebeu ainda. Rita Lee, de Rita, Menino Bonito.
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0: Simone e Ivan Lins, de Ivan Lins, Dandara.

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1: Céu, de Céu e Alec Hayat, malemolência.

foi Bossa Cucanova e Adriana Calcanhoto. De Adriana, Previsão. Também Marina Sena, dela e Yuri Rio Branco, Voltei Pra Mim. Tribalistas, Jornaldo Antunes, Carlinhos Brau e Marisa Monte, Velha Infância.

Dona Ivone Lara e Djavan, de Ivone Lara e Délcio Carvalho, Sonho Meu. Celso Fonseca, dele Ronaldo Bastos, Polaroid. 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Valéria Oliveira, de João Nogueira e Paulo César Pinheiro, Mineira.

Daúd, de Baden e Vinícius, canto de Ossanha. Luciana Mello, de Valmir Borges, Joia Rara. Fátima Guedes, de Lenine, Dudu Falcão, O Silêncio das Estrelas.

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1: Lenine, dele e Dudu Falcão, agora é que são elas.

Bossa Cuca Nova e Cris Delano, de Haroldo Barbosa e Janô de Almeida, Eu Quero um Samba. Flávia Bittencourt, Coco. 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Loborges, de Lô e Márcio Borges, um girassol da cor do seu cabelo.

0: Clara Nunes, de Candeia, o Mar Serenou, Pepeu Gomes, dele, Fazendo Música, Jogando Bola.
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0: Geraldo Azevedo, dele, Capinã, Sabor Colorido.

Cris Melodia e Gal Costa, de Melodia, Presente Cotidiano. Márcia Castro, dela e Arruda, Atalhos. 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Zé Cabaleiro, música dele, Flores no Asfalto.

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1: Nara Leão, de Chico Buarque, a Rita.

Arlindo Cruz dele, Maurição e Fred Camacho, O Que É o Amor? Bossa Cuca Nova e Marcos Valle, de Marcos Valle, Queria. 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Alceu Valença, música dele, La Belle de Jour.

0: Simone, de Maurício Tapajós, Paulo César Pinheiro, Tô Voltando. Maria Rita, de Marcelo Camelo, Cara Valente.
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0: Ana Rato, de Gilberto Gil, Parabólica Mará.

Adriana Calcanhoto, dela e Antônio Cícero, pelos ares. Nausete, de Rita Lee e Roberto de Carvalho, Atlântida. Nem Mato Grosso, de Cazuza e Frejá, Poema.

Maria Naidari e Maria Gadu, de Andrei, Juliana, Mateu e Sebastian, Triste Louco ou Má. Antes teve Nando Reis, de Nando Reis, Nos Seus Olhos. 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Paralamas do Sucesso, de Herbert Viana, Bi Ribeiro e João Baroni, Alagados.

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19: Bom dia, meu Brasil Rural, bom dia. A Luciana já tá rindo ali. Bom dia, eu sou o Luciano Barroso, a produção da Bruna Alves e Cléo Borges no estúdio. Nós temos

Lucinha Safatli, Reinaldo, Zé Lins, isso. Tiagão, ô Tiagão, e aí, Cuei? Ei, fala nisso, seu time, hein? Ah, tudo bem, quem mais? Não, não fala nada não, senão eu já vi. Pode não. Ah, fala aí comigo. Rafael e Carlinhos Moraes. O maluco tá aí não? O Claudinho tá não? Claudinho veio hoje não? Não, né? Ah, não, ele tá de folga. Quem? O Sunguinha? Oi, Sunguinha! Diz aí, a colaboração... A programação musical é a responsabilidade do Antônio Miranda, a colaboração da Delgrácia Pinto, os colegas Ocia, do Rodeador. Gente, uma ótima manhã. E o Miranda falou, vamos começar com Fogão de Lenha. Lá vamos nós, Chitãozinho e Chororó.

Bom dia, meu Brasil lindo, maravilhoso. Bom dia, Nacional Brasília, Nacional da Amazônia e Ondas Curtas, Nacional do Alto Solimões, a IFRN de Natal, bom dia. Porto FM em Porto Franco, no Maranhão, bom dia. Aqui tem o pedido do Eric em Brasília, Colina do Amor, Léo Canhoto e Robertinho, Gilvani Dias, Santa Cruz da Venerada, eu vou rifar meu coração, Lindomar Castilho.

Você está ouvindo o Brasil Rural no seu sábado. Vamos lá, meu Brasil. Enio Fausto, Agrovila 2, Quatro Cantos da Casa. Oi, Enio. Teodoro Sampaio, depois tem Cleusomar, de Gilboés, no Piauí. Antenor Felipe, aqui em Goiás. O Homem é Espingarda, Zé Mulato.

É o som do Brasil com você. Obrigado pela sintonia. Alô, Portugal, Canadá, Estados Unidos, Inglaterra, Guiana Inglesa, Alemanha, Japão. Bom dia. Selma Passos pediu. Quem disse que esqueci? Milionário José Rico.

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2: 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Alô, bom dia, meu Brasil. Rádio Brega Brasil, Novo Horizonte, Pixuna. Rádio Nossa FM, São Rafael, no Rio Grande do Norte. Rádio Universitária de Boa Vista, Roraima. E quase que no... Serra Dourada, Novo Brasil, Goiás. Placar de Ortigueira, no Paraná. Rádio Cidade de Bom Jardim, no Maranhão. Obrigado, gente. Francisco Berranteiro pediu cadeira de rodas com Fernando Mendes. Ele está em Rio Verde, ele experimentava, né? Tá, ele dá da estrada. E depois tem Divino. Você tem a Gaivota, com Léo Canhoto e Robertinho.

Este é o Brasil Rural no seu sábado. Um bom final de semana para você. Gente, feriadão, Polícia Rodoviária de olho, porque afinal de contas, segunda-feira é feriado, né? Aí você pega emendas. Tem gente que já emendou, né? Final de sexta e sábado, domingo, segunda também. Cuidado, tá? Adeilton Pé de Cedro, Tibagi e Miltinho. E Dona Jesuíta pediu Garoto de Rua com Zezé de Camargo e Luciano.

Você está ouvindo o Brasil Rural e nós estamos juntos nesse sábado. Ó, eu já falei aqui, estava até comentando aqui com os colegas, gente, muito cuidado, né, Tiagão? Cuidado nas estradas, vamos lá, tem gente que te ama, você vai e volta tranquilo, sem direção. Rick Renner, o pedido da Ângela Maria de Niquelândia, e Maria José, aqui em Brasília, pediu Ele Foi Meu Pai, Anísio Coelho.

Este é o Brasil Rural e nós estamos juntos nesta manhã de sábado. Apolinário está na Fazenda Vazantão, em Cavalcante, Goiás, lá onde eu moro. Tchão Carreira e Pardinho.

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9: Alô, meu Brasil bonito, meu Brasil rural. Uma ótima manhã para você de Serra Verde FM Viçosa, no Ceará. Rádio Liberal de Morada Nova. Muito obrigado. Alô, Raimundo Estrela, saudade do amigo. Universitário FM de Teresina, no Piauí. A Rádio Antares, Teresina, Piauí. Obrigado. A Rádio Mix de Castanhal, Novo Tempo, Uruçuí, no Piauí. Gente, aqui tem... Ixi, Vandinho, você pediu Devaneios com Julio Iglesias? Então vamos ouvir. Na sequência tem Onde Estão os Meus Passos com Barreirito. A Vitória Ferré foi quem pediu. Vamos ouvir.

Meus amigos, se nesse momento algum de vocês me perguntasse onde estão os meus passos, eu não saberia dizer. Mas em nome de Deus, eu agradeço e peço que cada fã, cada amigo, cada irmão que dê um passo por mim, porque eu não sei onde estão os meus passos.

Gente, como essa dupla Milionários é Rio que é pedida aqui, hein? Que maravilha! De longe também se ama. Aí pra você, Robertão. E o Felipe aqui de Planaltina, Estado de Goiás, Alma Transparente, Chico Rei, Paraná e Leonardo.

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Você que está no exterior, bom dia, obrigado. Você que está na Bélgica, uma ótima manhã para você. Bonjour. Na Colômbia, Espanha, buenos dias. Nos Estados Unidos, Canadá, Inglaterra e Guiana Inglesa, good morning. Na Alemanha, moin. No Japão, konnichiwa. Seja bem-vindo, bem-vinda. Márcia Ferreira em Brasândia pediu lembranças. Milionário José Rico, Pedro Ribeiro, Guaraí, Tocantins. Sábado, Mato Grosso e Matias.

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1: Você está ouvindo o Brasil Rural. Obrigado pelo carinho, gente. Ô, Jaime. Tá tudo bem? Jaime é da estrada, é caminhoneiro, menino da porteira, Sérgio Reis.

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7: Oh, meu Brasil lindo, meu Brasil Rural. Uma ótima manhã para você da Serra Verde FM. Obrigado, pessoal da Web Brega Music em Belém. Um abraço gostoso para BR FM em São Francisco, Minas Gerais. Oi, Minas Gerais. Seguindo seus passos, Felipe Falcão, apaixonado por você. Gine Geno.

Este é o som do Brasil, este é o Brasil Rural. Que tal aquela de João Mineiro e Marciano com a participação da Perla? Meu primeiro amor, gente, eu sou apaixonado com essa música. Depois tem Tonelada de Paixão com a Thaíde Alexandre.

0: Calma, gente. Vamos aproveitar. Segunda-feira é feriado, dia da padroeira, dia da criança, tá? Um abraço, bom final de semana. Tchau, meu Brasil.
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2: Olá, ouvintes das rádios Nacional e MEC. Eu sou Renata Lima e este é o Bate-papo com a ouvidoria.
3: Eu sou Edson França. Na Semana da Criança, vamos falar das histórias que acompanham gerações e do cuidado com quem está construindo suas primeiras lembranças.
4: E eu sou Gal Bastos. As manifestações recebidas pela ouvidoria mostram como a programação infantil participa da rotina das famílias, desperta saudades e mobiliza escolhas.
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2: Qual história da sua infância você gostaria de apresentar a uma criança? Um telespectador de Sorocaba, em São Paulo, escreveu sobre a Turma do Pererê.
4: Gostaria de sugerir a inclusão da temporada dos anos 2000 da série A Turma do Pererê. Era uma versão muito boa e seria interessante ter essa produção no catálogo do TV Brasil Play.
3: A gerência de programação e exibição encaminhou a sugestão para análise. Informou que o retorno dessa obra depende da negociação e da regularização dos direitos de exibição.
2: Mas as crianças também precisam descobrir suas próprias histórias e o público observa a variedade dessa oferta.
4: Apesar de os desenhos serem de grande relevância, alguns repetem o mesmo episódio quase todos os dias.
3: A gerência de programação e exibição encaminhou a manifestação à área de licenciamento e à diretoria de conteúdo e programação para avaliar a aquisição de novas obras.
2: A TV Brasil recebeu novos títulos e temporadas em 2026. Estrearam Massinhas, Histórias Atrás da Porta, Criança de Raiz e Uri Udi e Heroínas Negras Brasileiras.
4: Chegou também Portão Mágico, o Chocolix ganhou novas temporadas e recentemente foi incluído Ninhos em Movimento, sobre crianças migrantes e refugiadas que vivem no Brasil.
3: Para a ouvidoria, importa acompanhar o resultado dos encaminhamentos. Se a variedade aumentou, se a repetição diminuiu e quais pedidos puderam ser atendidos. É assim que a resposta ao público ganha concretude.
2: Na comunicação pública, a curiosidade infantil também encontra espaço no jornalismo. O podcast Crianças Sabidas, da Rádio Agência Nacional, parte de perguntas das crianças para explicar assuntos que fazem parte da vida de todos.
3: Em agosto de 2026, a produção apresentou uma série sobre as eleições gerais.
4: A proposta reconhece que as crianças também querem compreender o mundo em que vivem.
2: Para a ouvidoria, essa é uma contribuição da comunicação pública à formação cidadã. Acolher a curiosidade e oferecer informação confiável desde a infância.
3: No TV Brasil Play, o controle parental permite ajustar o acesso conforme a classificação indicativa. É um recurso de apoio às escolhas das famílias.
4: No Tarde Nacional Brasília, a edição de 19 de março abordou o ECA Digital em entrevista com Renata Miele, coordenadora do Comitê Gestor da Internet no Brasil.
6: A gente tem que equilibrar a proteção das crianças com a privacidade, é verdade, mas nós não podemos deixar nossos filhos sozinhos num mundo online que tem muitas coisas boas, mas também tem muitos perigos.
3: A conversa explicou as mudanças trazidas pela legislação em vigor desde 17 de março.
2: O Estatuto da Criança e do Adolescente reconhece o direito ao brincar e à proteção. Na comunicação pública, esse compromisso envolve respeitar a infância e considerar as experiências de quem acompanha os conteúdos.
3: A ouvidoria leva as áreas responsáveis, as experiências do público e acompanha as respostas. Essa escuta revela como a programação participa da rotina das famílias, cria vínculos e desperta expectativas sobre o cuidado com a infância.
4: E ouvir as crianças também faz parte desse cuidado. Crianças têm sentimentos, perguntas e opiniões que precisam ser considerados.
3: Essa participação também tem espaço nas políticas públicas. O CONANDA, Conselho Nacional dos Direitos da Criança e do Adolescente, conta com o Comitê de Participação de Adolescentes. A escuta começa em casa e precisa alcançar os espaços onde as decisões são tomadas. Até o próximo Bate-Papo com a Ouvidoria.
4: Participaram desta edição
3: Gal Bastos, Renata Lima e o Edson França na apresentação,
4: Roberta Dante na revisão,
3: Jaime Batista na operação de áudio
2: e Messias Melo na sonoplastia.
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3: Olá, pessoas que estavam com saudade desta voz aqui.
4: Ativação por voz exigida.
5: Sou Leiderson Pedrosa e estou de volta.
4: Acesso negado.
3: Ei, Robozito, dá licença do microfone. Essa voz aqui não é nenhum Lombardi, mas é minha identidade.

0: Identidade digital.
1: Bem-vindo.
2: Foi só o Hilton desocupar a cadeira que o robozito tá querendo dar um golpe de estado.
3: É mesmo?
0: Olha só, cada pessoa tem seu jeito de falar e se expressar. É o que nos torna únicos. E não será uma máquina teimosa que nos substituirá.
4: Por enquanto.
0: Bom, estou de volta depois de uma recuperação cirúrgica e de férias compulsórias.
5: Tá parecendo até um certo jogador voltando a atuar depois do poker, ops, depois de uma lesão prolongada.
0: Bem, eu posso estar sem ritmo de jogo, mas estou recuperado. E deixo meu agradecimento ao Hilton por fazer o meio de campo e não deixar a bola parar por aqui no ajudante digital. Afinal...
6: Obrigado, amigo. Você é um amigo. Adeus, amigo.
0: Hoje, eu vou guiar vocês em um episódio avançado sobre biometria. Lá no episódio 33, a gente já falou o quê? Biometria é uma tecnologia que transforma suas características únicas, físicas ou comportamentais, em um mapa digital para te identificar. Acontece que a queridinha da vez das biometrias é a nossa cara. A voz sempre foi muito usada em filmes de espião para abrir portas e cofres, mas na vida real ficou fácil demais imitá-la. Ainda mais por telefone, com sequestros falsos e golpistas pedindo dinheiro em nome de quem você ama. Então, hoje, quando você vai entrar em um prédio, abrir uma conta ou fazer qualquer operação que precise de identificação, é comum ouvir.
7: Deixa só eu bater uma foto para te liberar.
0: Ou então...
7: Já cadastrou o seu rosto?
0: Aí, é só colocar o rosto na catraca ou no porteiro digital e pronto. Abra-te, sésamo. Num passe de mágica, as travas se soltam.
2: Parece que a biometria facial chegou com tudo para substituir senhas, molho de chaves e muito mais. E sem a chance de fazer cópias. Ou tem como?
5: Tem sim. Nos filmes do Tom Cruise, ele sempre usa uma máscara com o rosto de alguém. E se eu fosse escolher um rosto para clonar, seria o dele. Aí eu teria acesso a Hollywood inteira.
2: Acho que clonar um rosto é quase uma missão impossível.
0: O pior, Robozita, é que clonar um rosto não é mais tão impossível assim. Ainda mais com a popularização de tecnologias de inteligência artificial treinadas para emular rostos. Dá mais trabalho que clonar uma voz, é fato, mas as redes sociais estão cheias de exemplos de rostos famosos em situações completamente irreais.
8: Ei, você se lembra da minha voz? Continua a mesma, mas os meus cabelos, quanta diferença!
0: Para não ficarmos na especulação, a gente conversou com alguém que entende bem desses novos dilemas digitais entre conveniência e segurança. Nossa convidada é a Luísa Dutra, doutora em Ciências Criminais, especialista em Segurança Pública e pesquisadora do Instituto de Referência em Internet e Sociedade, o IRIS.
5: Pode-se dizer que nossa entrevistada colocou a cara nos livros quando o assunto é dados sensíveis na internet.
2: Já já você vai colocar sua cara a tapa com esses trocadilhos. Além de ouvir a Luísa falar sobre biometria facial, vale dizer que essa conversa rendeu um conteúdo extra em vídeo nas plataformas de streaming, onde ela fala sobre hipervigilância, viés racial e cuidados com a deepfake. Vai lá!
5: Hora do ajudante.
0: A gente conversa agora com a Luísa Dutra, especialista do IRIS, que é o Instituto de Referência Internet e Sociedade. Muito obrigado.
9: Muito obrigada, viu, aí, por ter nos convidado.
0: Bom, quais são as vantagens e riscos da biometria facial? Essa sensação de que ela está substituindo outras formas de biometria, como a digital, é real ou é só uma impressão do momento?
9: Bom, a biometria facial está ganhando espaço gigantesco em várias áreas da sociedade, né? Para entrar no lugar que a gente mora, às vezes a gente tem que botar o nosso rosto ali para ser reconhecido e entrar. E justamente porque ela traz essa promessa extremamente sedutora de mais segurança e mais praticidade, né? Então, eu não preciso mais carregar a chave, por exemplo, para entrar na minha casa, cartão, ou lembrar qualquer tipo de senha, por exemplo, né, no próprio aplicativo do banco, né? Quando a gente está com o celular na mão, né?
0: E aí, se vazar, qual é o impacto real, assim, que vai ter para a pessoa?
9: Apesar da gente associar, enquanto sociedade, a tecnologia mais avançada, né? Essa ideia, meu Deus, de ler a biometria, a mais segurança, isso a gente tem que saber que isso não é nem sempre é verdade, tá? Então, quando a gente fala de biometria facial, a primeira coisa que a gente tem que lembrar é que a gente tá falando de uma coleta de um dado extremamente sensível, né? que é o meu rosto, é o teu rosto. Cada um tem o seu rosto diferente, que é seu e tem as características únicas e que é nossa. Se eu usar uma senha e ela vazar, eu crio outra senha. Se eu perder uma chave, eu faço outra chave. Se um cartão é roubado, eu cancelo o meu cartão, mas eu não posso trocar o meu rosto, né?

0: Então, ele é considerado um dado extremamente sensível. E se esses dados forem expostos ou utilizados indevidamente, é um perigo absurdo, né? Muitos desses usos, assim, né? Por exemplo, em condomínios, para entrar, a gente não tem, enquanto cidadão, informações nítidas específicas sobre quem tá, como é que esses dados estão sendo armazenados, por quem, aonde, por quanto tempo, quais são as empresas, né? E quais são as medidas de segurança adotadas.
1: Com a IA, tá automatizando tudo. Por exemplo, a IA vai começar a monitorar todo mundo. Ela vai monitorar todo mundo igualmente, ou parece que existe algum tipo de foco, alguma abordagem específica?
0: Sempre quando a gente está falando de Brasil, especificamente, né? Especialmente esses debates sensíveis que envolvem dados sensíveis das pessoas, a gente tem que saber que essa vigilância, por exemplo, esse uso indevido de dados, ele normalmente acontece com uma parte específica da população, que é a população preta, né? E é só a gente ver, por exemplo, reconhecimento facial, as taxas de erro na área de segurança pública são muito maiores, né, quando a gente está olhando para pessoas pretas, né? E não é assim, falhou. Falhou porque tem todo por trás essa história de constituição e de ações que o Brasil, né, na área de segurança gera, né, e vem a reproduzir ao longo dos anos.
1: E agora, para a gente se proteger disso, o que que a gente pode fazer, tanto em sociedade quanto em indivíduo?
0: Depende da onde a gente está falando da área da sociedade, né? A biometria facial está sendo usada em diferentes espaços, né? A gente começou com a conversa do condomínio, né? E eu acho que, por exemplo, a gente tem que saber que a gente não obrigatoriamente precisa dar o nosso rosto para entrar num condomínio, ainda mais se a gente não tem nenhuma explicação de como é que vai ser usado, onde é que vai ficar armazenada a coleta, né, da biometria do meu rosto. Então, eu acho que saber que a gente tem o direito de saber de que forma vai ser utilizado, por quem vai ser utilizado, qual a finalidade dessa coleta, né, ter um documento me explicando isso é extremamente importante. Eu acho que, então, primeiro, eu acho que enquanto sociedade civil é a questão da gente se unir, né, e saber, ir atrás e saber quais são os erros cometidos por essas tecnologias, por que que a gente tem que, enquanto sociedade civil, se colocar contra o uso dessas tecnologias. Por exemplo, reconhecimento facial na segurança pública é um local que grande parte da sociedade civil, basicamente toda, é contra, porque é um uso extremamente delicado e que erra muito em relação a essa população preta.
1: Muito obrigado, Luísa. Valeu
0: Valeu, Will.
1: demais. É isso. Essa entrevista trouxe alguns ângulos importantes, destravou alguns pontos sensíveis, como a questão do preconceito racial, e está disponível também em vídeo lá nas plataformas de streaming. Mas tem um ponto aqui neste episódio que a gente precisa destacar antes de partirmos para as dicas práticas. A lei.
2: E é nela que eu me inspiro. Eu tenho uma dúvida, eu abro. A lei me dá a resposta na hora.
1: Uma lei em específico, a LGPD.
3: Segundo a LGPD, a Lei Geral de Proteção de Dados, de número 13.709 de 2018, o rosto é um dado pessoal sensível. Isso significa que a coleta só pode acontecer com consentimento explícito, informado e voluntário.
1: E consentimento de verdade tem uma característica bem específica. Você pode dizer não, sem punição, sem constrangimento, sem perder o direito de entrar no lugar onde você mora ou trabalha.
4: É, tá bom.
5: Mas e se o condomínio fizer uma assembleia e aprovar o sistema biométrico? O voto da maioria não prevalece?
1: Boa pergunta, Robozito. A resposta é: não prevalece sobre o direito individual. Mesmo que na Assembleia se vote a favor da biometria facial por unanimidade, o morador ainda pode se recusar. A deliberação coletiva não se sobrepõe aos direitos fundamentais do titular dos dados.
3: E o condomínio tem a obrigação de oferecer uma alternativa equivalente: chave, cartão, tag, senha ou QR Code. Não pode cobrar a mais por isso nem dificultar o acesso de quem recusou.
1: Quem achar que seus direitos foram desrespeitados pode registrar denúncia na ANPD, a Autoridade Nacional de Proteção de Dados, inclusive os visitantes e locatários de temporada.
2: E com a lei numa mão e a credibilidade na outra, você tem aqui um amigo.
5: Então o meu rosto é meu e ninguém pode me obrigar a emprestar.
3: Que rosto? Só se for sua cara de metal.
1: No caso dos humanos, a resposta é isso mesmo. Ninguém tem o direito de pegar sua foto emprestada, nem que seja para um cadastro rápido na portaria.
6: Eu tô passada, chocada.
1: Bora para as dicas do dia?
3: Dica número 1: proteja seu rosto nas redes.
1: Você não precisa dar aquele perdido e sumir das redes sociais, mas é bem inteligente limitar quem vê suas fotos. Perfis públicos com muitas imagens de rosto em alta resolução são matéria-prima para deepfakes. Por isso, revise as configurações de privacidade dos seus aplicativos. Fotos com rosto bem iluminados e em múltiplos ângulos são as mais perigosas.
5: Dica número 2. Cuidado com o golpe.
1: Se alguém te ligar por vídeo pedindo dinheiro com urgência, mesmo que pareça ser um familiar, chefe ou um amigo, dá uma respirada. Desligue e ligue de volta pelo número que você já tem salvo no seu aparelho. Deepfakes apostam em choque emocional e na pressa. Então, não deixe a urgência vencer a cautela.
3: Dica número 3. Saiba identificar um deepfake no vídeo.
1: Fique de olho em três sinais clássicos. Primeiro, no piscar dos olhos. Pessoas reais piscam de forma natural e irregular. Em deepfakes, o padrão costuma ser mecânico ou ausente. Segundo, sincronia labial. Fonemas como P, B, M exigem o fechamento dos lábios. Se a boca não acompanha o som, é suspeito. Se for um vídeo gravado, desacelere o vídeo para fazer aquela checagem antes de saber se é verdade ou mentira. Terceiro, as bordas do rosto. Deepfakes costumam ter um contorno levemente borrado entre o rosto e o pescoço, como se o rosto tivesse sido colado sobre uma outra imagem.
5: E as mãos? A IA ainda tem dificuldade com dedos. Se a pessoa está segurando algo e os dedos parecem fundidos ou aparecem em número errado.
3: Aí, nesse caso, você pode estar olhando para uma deepfake, sim.
1: Resumindo, olhos, boca, bordas e mãos. Esses quatro pontos já ajudam muito. Encerrando o episódio, a gente pode entender que o rosto tem sido usado como um novo cartão de identidade, mas ele tem uma diferença crucial dos outros identificadores. É o único que você não pode cancelar e pedir outro.
5: Talvez nem com cirurgia plástica.
3: No caso do robozito, talvez um facelift na funilaria resolvesse.
4: Meu Deus, só besteira.
1: Na luta entre conveniência e privacidade, informação é o melhor escudo. Clichê, mas verdadeiro. É isso, pessoal. O Ajudante Digital vai voltar daqui a 15 dias para o último episódio desta temporada.
3: Aproveita para maratonar os episódios anteriores no site da Rádio Agência Nacional ou enviar perguntas para ajudantedigital@ebc.com.br.
5: Este episódio usou, para fins meméticos, vários enxertos populares da internet devidamente creditados na transcrição deste episódio lá no site da Rádio Agência Nacional. Todos os trechos foram utilizados exclusivamente para fins de paródia e comentário, nos termos da legislação de direitos autorais.
1: Tchau! Música

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16: Bom dia, flor do dia. Como vai, vossa senhoria? Vou bem, muito obrigado. Carne seca com ensopado. E o senhor, como tem passado? Sua perna fina tem engrossado?
17: Nossa, que legal. 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
18: Bom dia, amigo pequeno e amigo grandão. A mágica já está no ar pelas ondas do Abracadabra. Para começar, você vai ouvir Autora Minhas, Cosquinha no Dedão. Depois, Quaso, As Tartarugas e Pirulito Esquisito.

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1: Hora de ficar quieto para ouvir história. Hoje você vai ouvir a história A Primavera da Lagarta. Quem escreveu e vai contar para você é a Ruth Rocha. Vai escutando aí enquanto seu lobo não vem.
2: A Primavera da Lagarta.
3: Grande comício na floresta! Bem no meio da clareira, debaixo da bananeira!
2: Dona Formiga convocou a reunião.
3: Isso não pode continuar!
2: Não pode não, apoiava o camaleão. É um desaforo, a formiga gritava.
3: É um desaforo!
2: É mesmo, o camaleão concordava. A Joaninha, que vinha chegando naquele instante, perguntava. Qual é o desaforo, hein?
3: É um desaforo que a lagarta faz.
4: Come tudo que é folha,
2: reclamava o louva-a-Deus.
3: Não há comida que chegue.
2: A lagartixa não concordava. Por isso não, que as senhoras formigas também comem. É isso mesmo, apoiou o camaleão, que vivia mudando de opinião.
3: É muito diferente. Depois, a lagarta é uma grande preguiçosa. Vive lagarteando por aí.
2: Vai ver que a lagartixa é parente da lagarta, disse o camaleão, que já tinha mudado de opinião. Parente não, falou a lagartixa. É só uma coincidência de nome.
3: Então não se meta.
2: Abaixa a lagarta, disse o gafanhoto. Vamos acabar com ela. Vamos sim, gritou a libélula. Ela é muito feia. O senhor caracol ainda quis fazer um discurso.
5: Minhas senhoras e meus senhores, como é para o bem geral e para a felicidade nacional, em meu nome e em nome de todo mundo interessado, como diria o conselheiro Furtado, quero deixar consignado que está tudo errado.
2: Mas como o caracol era muito enrolado, ninguém prestava atenção no coitado. Já estavam todos se preparando para caçar a lagarta. Abaixa a feiura, gritava a aranha, como se ela fosse muito bonita.
4: Morra, comilona,
2: exclamava o louva-a-Deus, como se ele não fosse comilão também. Vamos acabar com a preguiçosa, berrava a cigarra, esquecendo sua fama de boa vida. E lá se foram eles, cantando e marchando. 1, 2, feijão com arroz. 3, 4, feijão.
6: Feijão com arroz. 1, 2, feijão com arroz. 3, 4, feijão no prato. 1, 2, feijão com arroz. 3, 4, feijão no prato. 1, 2, feijão com arroz.
2: Mas a primavera havia chegado. Por toda a parte havia flores na floresta, até aparecia a festa. Os passarinhos cantavam. E as borboletas, quantas borboletas de todas as cores, de todos os tamanhos, borboleteavam pela mata. E os caçadores procuravam pela lagarta. 1, 2, feijão com arroz. E perguntavam às borboletas que passavam.
7: Vocês viram a lagarta que morava na amoreira?
8: Aquela preguiçosa, comilona, horrorosa.
2: As borboletas riam. Iam passando e nem respondiam. Até que veio chegando uma linda borboleta.
9: Estão procurando a lagarta da Moreira?
10: Estamos sim! Aquela horrorosa, comilona!
2: E a borboleta bateu as asas e falou...
9: Pois sou eu!
11: Não é possível! Não pode ser verdade!
12: Você é linda!
2: Impossível! E a borboleta sorrindo explicou...
9: Toda lagarta tem seu dia de borboleta. É só esperar pela primavera.
3: Não é possível! Só acredito vendo!
9: Venha ver. Isso acontece com todas as lagartas. Eu tenho uma irmã que está acabando de virar borboleta.
2: E todos correram para ver. E ficaram quietinhos espiando. E a lagarta foi se transformando. Até que de dentro do casulo nasceu uma borboleta. Os inimigos da lagarta ficaram admirados. Bem que eu falei, disse o camaleão, que já tinha mudado de opinião. E a borboleta falou...
9: É preciso ter paciência com as lagartas, se quisermos conhecer as borboletas.

0: entrou por uma porta e saiu pela outra. Quem quiser que conte outra.
1: Abre-te, abre-te, sésamo.
2: O que é, o que é? Quem adivinha o que é?
1: Quem adivinha o que é, o que é?
0: Preste bastante atenção, porque a Dani Costa tem uma adivinhação para você.
3: O que é, o que é? Tem casa, mas mora em cima dela. Se você falou botão, você acertou. Parabéns!
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0: Agora você vai ouvir É Bom Ter Amigos, Dente Mole, Fugitivos e Mariana.

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1: 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Não sabem, né? Vou dar uma dica, hein? Hora do rock and roll.

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2: Agora você vai ouvir Deu a Louca na Fazenda, A Vez do Tamanduá, Lanterninha e Na Casa da Vovó Bisa.

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O céu está voltando a ser azul, mudando de cor. E também é

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1: Agora você vai ouvir Bagunça de Criança, Bicho Gente, Menino Antônio e Emília com Balada Kids.

0: Para criança de 0 a 90 anos.
1: A Gisele Ribeiro tem um poema para você.
2: Mãe, o céu é um aquário. Eu sei que é. Deus é um peixe grande que todo mundo quer pescar. Menino, volta para o caderno, faz teu dever de casa. Mãe, o caderno não tem brilho, não alumia meus olhos. A mãe se ocupou de outra coisa. O menino escolheu descascar os peixes do irmão para ver melhor o brilho das suas escamas internas. Enquanto Deus gostava do que via ali do seu aquário suspenso.
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Que pena! Nossa cartola encantada já está batendo em retirada. Mas não se preocupe, no sábado que vem, acorde antes das 8, que a mágica vai entrar no ar pelas ondas do Abracadabra. Tchau, tchau, pessoal!

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3: Sou eu, minha Amazônia querida, chegando com muito amor para mais uma edição do nosso Bem Viver Amazônia, pelas ondas da mais querida, a nossa Rádio Nacional Ondas Curtas, Rádio Nacional da Amazônia, transmitindo para toda a Amazônia e para todo o Brasil. Olha, minha gente, fazendo o programa comigo, o Sanderson, que tem estado me ajudando demais aqui a produzir as coisas para vocês, sempre com muito amor, com muito carinho, com muito boa vontade. Por isso que Jesus disse, paz na terra aos homens de boa vontade, porque todos nós temos que fazer, mas fazer com boa vontade é diferente. Então, isso tem seu valor, tô vendo, tá? Tô valorizando, é nóis, coraçãozinho. E, bom, no mais, a produção, a apresentação, também a produção musical fica comigo e com você, porque eu tô sempre esperando a sua participação pelo 619-9653-9801, 619-9653-9801. Esse é o telefone da nossa produção, tá? Para você falar comigo sobre saúde, sobre qualidade de vida, sobre os problemas que você tem aí na sua região. A gente não tem braço para saber de tudo, mas com você participando, o nosso programa não só se torna mais interativo, como se torna também mais bem informada. Aí você me dá as pautas, eu vou pesquisar, vou procurar entrevistados. É para a gente fazer desse projeto um projeto coletivo. Estou muito feliz com o carinho de todos, com a audiência do nosso programa. E hoje, como eu prometi para vocês, algumas edições vão ser assim de bate-papo, porque acaba que eu falo muito. É novidade, né? E algumas coisas ficam meio corridas e tal. Então hoje a gente vai voltar a falar do iogurte. Aí sim vamos falar do iogurte com chia, que é um segundo alimento. Vamos falar do leite de castanha também, como é que você faz em casa, que é maravilhoso, extremamente nutritivo e dá para aproveitar tudo, tá? O bagaço também a gente consome. Vamos falar um pouquinho sobre sarampo, sobre algumas doenças, situações também de meio ambiente. Manaus agora, a gente está numa situação terrível, vamos voltar a falar sobre isso, que foi basicamente o tema, né, da nossa última edição, que foi clima, El Niño, situações de incêndio, poluição do ar e tudo isso. Falar um pouquinho, porque está muito ligado à saúde e outros temas ligados à nossa saúde geral e à saúde específica da nossa população da Amazônia. Com muito amor, com muito carinho, vamos abrindo a edição de hoje com um clássico. Raízes Caboclas, Jaraqui.

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1: Ah, que maravilha, gente. Estamos juntos nesse sabadão. E olha, deixa eu voltar para esse iogurte que é a minha paixão, tá, gente? É um alimento muito completo. Da outra vez eu ensinei as carreiras, né? Então hoje eu vou ensinar com mais calma. Quem ouviu vai poder anotar as coisas com mais tranquilidade. Quem não ouviu a nossa última edição vai aprender a fazer. Eu vou falar um pouco mais dos benefícios, né? Eu não sei se vocês gostam de comida árabe e se vocês já repararam que muitas vezes ela vem acompanhada com o iogurte ou a coalhada, pelos poderes digestivos que o iogurte tem. Eu falei também que nem todo mundo pode tomar, por isso eu vou ensinar o leite de castanha, o iogurte, porque tem intolerância à lactose. Mas vale tentar, porque se o iogurte é caseirinho, é bem feito e tudo, como ele é fermentado, ele não tem a mesma reação. A pessoa que tem intolerância à lactose, ou seja, o leite bruto, né, consegue tomar o iogurte com tranquilidade, tendo os mesmos benefícios. E por que ele é tão bom, gente? Ele traz equilíbrio intestinal, porque ele tem os probióticos que ajudam a manter a flora do intestino saudável e combater as bactérias ruins. Então, ajuda no movimento peristáltico também, né? Que é a vontade de ir no banheiro. Para muita gente isso não faz diferença, mas para quem tem prisão de ventre, acredite, é muito importante. E a gente tem falado, desde o Dicas de Saúde, né, como os estudos vêm mostrando a importância do intestino, que hoje é considerado o nosso segundo cérebro. Então, um alimento que é bom para o intestino é bom para tudo. Além do mais, gente, ele, por ser, né, vindo do leite e manter o cálcio e também fósforo, ele deixa os ossos e dentes mais fortes, previnem a osteoporose nas pessoas mais velhas. E para as crianças também é um alimento excelente para comer com fruta e tal e tudo, porque ajuda inclusive a fazer os dentinhos nascerem com muita força, tá? Saciedade

pouco de massa, né, para não tá caindo, que o povo brinca. E eu, como já tô idosa, tenho lugar de fala, que o que mata véi é queda e gripe, né? Então aqui a gente vai fortalecer os músculos e assim evitar as quedas. Então, com a chia, o que que acontece, gente? Esses benefícios que a gente já falou do iogurte, eles vão ser ampliados. Por exemplo, a chia ajuda a controlar a glicose. Como ela tem muita fibra, ela diminui a velocidade com que o corpo absorve os carboidratos. Você sabe que quem tem esse problema de diabetes tipo 2, o carboidrato também, que são as farinhas, né? Principalmente as farinhas brancas, existem farinhas hoje com baixíssimo carboidrato, farinha de coco, farinha de amêndoa, farinha de grão de bico, tá? Dão uns pães deliciosos. Mas essa farinha que a gente come, nosso pãozinho francês do dia a dia, elas viram açúcar dentro da gente imediatamente. Tanto que quando a gente vai no médico, né, e tá com a glicose alta, tal, desequilibrado, ele não manda só cortar os doces, ele manda cortar o carboidrato, tá? Então, com a chia, a gente consegue comer um carboidrato e, junto com as fibras dela, isso vai demorar mais a dar o pico de glicose, que é o grande problema, o maior problema para quem tem, né, tá pré-diabético ou diabético. Outra coisa, gente, a chia, ela deve ser hidratada. Eu não indico ninguém, às vezes eu vou nos restaurantes aqui e eu vejo assim no final, né, tem umas sementes e tal, e tem semente de chia para colocar na comida. Eu não indico. Eu indico que ela seja sempre hidratada, que ela pode entrar, quando ela não foi hidratada, né, in natura, ela pode entrar numas dobrinhas da gente aí, enfim. E outra coisa, quando a gente hidrata a chia, ela faz tipo um pudim. Aqui tem até, né, um negócio que vende açaí, que tem pudim de chia. Tu já provou? É muito bom, assim. E não tem gosto de nada, na verdade. Aí vai depender do que você mistura nela, tá? E dá para fazer coisas deliciosas com isso, ao invés de usar a gelatina, né? Aquela gelatina incolor ou a gelatina pronta e tal, que também faz bem à saúde, mas não tanto quanto a chia, tá? Como ela faz esse gelzão, gente, ela aumenta a sensação de saciedade. Então, ela forma um gel no estômago e a pessoa fica saciada por mais tempo. Ela também, como tem muita fibra, vai colaborar com a questão da saúde do intestino. Tem mais uma coisa: ela é rica em ômega 3 e ajuda a diminuir o colesterol ruim e a reduzir inflamações. E assim como o iogurte, ajuda no ganho de massa muscular. Então, essa combinação é maravilhosa. Vou ensinar mais uma vez, com calma, fazer o iogurte, tá? Eu vou dar umas dicas também para quem gosta do iogurte mais durinho, os detalhes que eu da outra vez não consegui dar. Então, comprou um potinho de iogurte no mercado, tá? Tem que ser, olha os ingredientes, que agora tá com essa mania aí, esse trem. Como é que é? Sabor queijo, sabor queijo. Você já viu isso? Não é queijo. Leite, alimento lácteo com leite. Entendeu? Não, você tem que comprar. E tem isso no iogurte também, tchau. Alimento lácteo tipo iogurte. Não serve. Não faz o iogurte. Tem que comprar aquele que tem leite e fermento lácteo, tá bom? Aí você vai pegar, eu falei 2 litros, porque aí já faz logo, mas você pode fazer 1 litro, pode fazer até uma quantidade menor e até maior, com esse único potinho, acredite. Então, o que que você vai fazer? Você vai pegar esse leite normal de vaca, vai esquentar ele quase até a fervura. Sabe quando começa a dar aquelas bolinhas em volta e sai uma fumacinha? Esse é o ponto. Aí você vai apagar o leite e esperar esfriar. Esfriar quanto? Esfriar até a gente conseguir botar a mão de fora da panela e contar até 10. Quer dizer, tá quente, tá quentinho, mas não tá queimando. Tem o povo que faz a técnica do dedo mesmo. Não curto muito. Você bota o dedo lá e faz a mesma coisa, conta até 10. Se queimar, e aí, não tá bom ainda. Quando ele estiver quente, sem queimar, é a hora de misturar o iogurte. Mistura o iogurte e aí nós vamos o quê? Deixar ele fermentar junto com aquele leite. Algumas dicas que eu não dei da outra vez, que eu gostaria de dar agora.
Eu faço, às vezes, na minha casa com um pouco.

tipo de leite em pó, tá? O que que eu faço? Eu pego o equivalente a 2 copos, tipo 4 colheres de leite em pó. Aí vou diluir num pouco de água, não em 2 copos, certo? Vou diluindo até ele virar um creme. Quando ele vira um creme, eu acrescento naquele leite que vai esquentar e aí faço o processo conforme eu já ensinei aqui. Porque ele fica mais durinho, fica assim, meio iogurte grego, tá? Não é o excelente para tudo, depende de como você vai usar. O sabor não se modifica, o sabor é o mesmo. E dá para fazer muita coisa com iogurte, gente. Na minha casa, praticamente, eu aboli a maionese. Tudo eu uso iogurte para fazer. Creme de leite, uso pouco também. Uso iogurte para fazer, tá? E aí, o que que acontece? Esse potinho que você pegou, você lava ele, guarda. E quando o teu iogurte estiver pronto, que aí tá. Mexeu, acabou, misturou, beleza? Vai amarrar ele. Você vai esquentar ele, deixar ele quentinho. Pode botar no forno. Quem tem jornal ainda, enrola no jornal. Quem não tem, faz como eu, enrola vários paninhos e bota num lugar quietinho por umas 12 horas. Quando você abrir, ele já virou iogurte, tá? Virou iogurte da melhor qualidade. Aí você vai pegar aquele copinho ali, vai medir. E vai guardar no potinho fechado na geladeira, porque esse já vai ser o fermento, né? O próximo iogurte que você vai usar para fazer o seu iogurte, tá bom? Como é que a gente faz com chia? Muito simples. Basicamente, para uma porção de iogurte, a gente vai pegar 1 a 2 colheres de sopa rasa de chia, bota lá no potinho, pode ser até o que você vai usar para comer depois. Bota uns 20 minutos antes, bota um pouco d'água até cobrir, ver se está cobertinho direitinho e deixa ela crescer. Então você vai comer, não interfere no sabor, dá assim um charmezinho, porque tem um crocantinho, né, da semente, aumenta a porção, faz o iogurte render mais também, né, e dá uma saciedade, gente, maravilhosa. Como é que eu aprendi isso? Aprendi numa receita para pessoas que têm insônia, que têm dificuldade para pegar no sono. Você já ouviu falar, Sanderson, de tomar um leite morno antes de dormir, que dá sono, não sei o quê? É porque o leite tem sim propriedades que facilitam o sono. Então, por exemplo, quem, no meu caso, né, eu chego tarde em casa, vou dormir tarde, jantei cedo, aí de noite dá aquela vontade de comer alguma coisinha, eu faço iogurte, vai ajudar a pegar no sono, né? Não vai sobrecarregar meu sistema digestivo, certo? Não vai me encher de caloria, porque eu não estou nem podendo pensar em caloria. Eu penso na caloria, a caloria, pim, me pega. Não vai pegar as calorias, não vai ser inconveniente e vai ajudar a ter um sono de qualidade. Agora, com isso aqui, gente, com essa base, você consegue fazer muita coisa. Dá para fazer doce, dá para fazer café da manhã, tipo como assim, olha, quem quer perder peso, né? E tem coragem, assim, tem disposição. Você faz à noite esse iogurte misturado com chia no potinho. Aí você pode colocar um pouco de chocolate 100%, que é bom para saúde, cacau, né? Pode colocar canela, pode colocar aveia. Você mistura. Bota num potinho, bota na geladeira. De manhã você tem assim, tipo um pudim delicioso, que vai já entrar com a proteína, tá? Certo? Que aí, inclusive, depois você pode comer um pãozinho. Quando a gente equilibra o carboidrato com a proteína, a absorção é mais lenta. Então, mesmo para quem tem diabetes, isso ajuda a alentar. Igual um pãozinho com ovo, muito famoso. Porque ele segura, não dá aquele pico, né, da glicose. Então fica muito gostoso, realmente. Você pode botar com fruta. Aí vai dar criatividade, você vai experimentando. Então esse é um alimento, gente, que eu indico para todo mundo. A chia, como eu falei, ela tem esse controle da glicose e também do colesterol, por isso que se fala que ela é boa para o coração também. É econômica, porque você usa pouquinho, não é uma coisa cara, dá para todo mundo poder comprar e fazer, pegar esse hábito, porque tudo na vida da gente é hábito e vai fazer muito bem, desde as crianças até o pessoal assim que já está na terceira idade, tá? É um alimento maravilhoso para todo mundo, sem muito custo adicional. Eu sei que tem muita gente que nos ouve que produz leite.

né? Então é uma coisa que você pode fazer com facilidade, com tranquilidade e um alimento mais leve que o próprio leite, porque o leite, mesmo que não é como se chama, intolerante à lactose, né? Eu, por exemplo, eu não digiro bem leite puro. Não digiro bem. É, porque a gente perde a molécula, sabe? Depois que a gente fica adulto. Mas no iogurte isso muda. Então fica aí a dica. Agora estou me sentindo em paz com o iogurte. Porque eu prometi o iogurte na outra semana. Fiz na semana passada, mas muitas correrias. Não pude falar todos esses benefícios para vocês. É, e hoje a gente completa esse ciclo. Lembrando que você pode fazer sobremesas também. É, eu gosto muito, não sei se aí. Todo mundo tem cogumelos, né? Alguns lugares até produzem esses cogumelos refogados com um pouquinho de manteiga, um pouquinho de shoyu e um pouquinho de iogurte, gente. Vou dizer para vocês, é maravilhoso. Os poucos dias que eu como macarrão, eu gosto de comer com esse cogumelo, que também é proteico, e com o iogurte, que já bota mais uma proteína, porque o macarrão é carboidrato purinho, né? Então é isso, meu filho. Estou me sentindo em paz. Dei todas as dicas do iogurte. Eu acho que está na hora da gente chamar, sabe quem? Na nossa programação musical, que eu mesma estou fazendo, pesquisando com muito amor. Eu não sei se vocês já ouviram falar, ele hoje é considerado um dos maiores DJs do mundo inteiro, né? Que é o Alok. E o Alok veio para o Brasil e ficou fascinado, ficou um tempo super grande na Amazônia e também andou em outras terras indígenas, né? Porque lá no Amazonas ele foi estar com. Ai, meu Deus! Esqueci o nome do povo do Amazonas. Mas depois ele foi para o Acre, foi estar com o Rony Cunha, com os Yawanawá, que são maravilhosos cantores excepcionais. E depois ele foi estar com os Guarani. Yandeva, né? Que são cantores espetaculares. Então, no nosso Bem Viver de hoje, o Alok, os Guarani Yandeva cantam Pediu Kunu Mikwe.

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1: Sou eu, minha Amazônia querida. Estamos juntos falando de saúde, qualidade de vida na nossa Amazônia brasileira. E eu queria trazer aqui à pauta um assunto que está vindo lá de fora, gente. Oh, meu Deus do céu. Não sei o que está acontecendo lá com os Estados Unidos. Está muito difícil lá, gente. Eu tenho esse vício, né, de jornalista. Eu acompanho as notícias e eu... Agora que nós temos essa possibilidade, porque eu falo muito para a gente tomar cuidado com a internet, que é muito modo de usar, né? E para não ser usado. Mas eu acompanho vários canais lá dos Estados Unidos, de notícia, de jornalismo e tal, e a situação lá está bem maluca, assim. Eu não sei nem explicar para vocês. As coisas não vão bem lá. Especialmente nessa questão de saúde, né? O moço que toma conta da saúde lá, um tio do Kennedy, ele é Kennedy também, mas não sei bem se ele é primo, é tio, essas famílias que ficam aí no poder, né? E, gente, numa boa, o homem é completamente louco. Esses dias eu vi ele falando umas coisas que eu fiquei assim, ai, meu Deus, não é possível. Ele contando, falando que ele não acredita em germes. Quase uma pessoa da saúde que não acredita em germes. Mas o pior, eu vou dizer pra vocês com todas as letras, tá? Porque eu não quero amanhã, não sou baú pra guardar segredo. O homem foi lá e falou, vou contar pra vocês. E aí ele diz que é ex-adicto, né? Que usava muita cocaína. E aí ele fala que ele não acredita em germe. Olha que coisa bizarra, tá? Desculpa até falar isso, mas enfim, tô contando um caos. Que não acredita em germe porque ele tirou muita cocaína na tampa de vaso em bar e boate. Então, se tivesse germe... Falei, gente, não é possível, né? Pensa, tá tudo errado. Tudo. De fio a pavio, como dizia meu pai. Enfim, eles estão fazendo lá a campanha anti-vax, que eu já falei para vocês. Abram o seu olho. Porque, inclusive, gente, o povo tá perdendo criança lá. Tá morrendo gente de sarampo até umas horas. Tem locais, assim, né, estados e cidades que estão totalmente dominados pelo sarampo. Por quê? Porque estão nessa campanha anti-vax. Eu não sei o que que é. Tem umas teorias aí que um dia, se vocês quiserem, a gente pode discorrer sobre elas, né? De que tem aí umas pessoas multimilionárias que acham que tem muita gente no mundo. Não é nenhuma novidade essa teoria, né? Ela começa a tomar força na pandemia. Mas agora já estão falando que a gente não presta mais para nada, porque a inteligência artificial... Que o Trump, ele tem esse negócio de mudar nome de tudo, né? Não sei se vocês já estão sabendo disso aí. Normalmente, ele bota o nome dele em tudo. Mas ele acabou de oficializar que a IA não se chama mais IA, inteligência artificial, né? Se chama superinteligência. Tu sabia disso, meu filho? Oficialmente, ele assinou um papel que agora tem que chamar de superinteligência. Então, nós humanos temos inteligência. E a máquina tem a superinteligência. Eu não sei, aí tem gente dizendo aí que tá sobrando gente. Não sei. Sei que o papo tá rolando e que algumas coisas realmente são incompreensíveis. A essa altura do campeonato, começar esse papo de vacina, antivacina, eu acho uma loucura. Porque a geração dos meus pais é que começa a tomar vacina, a minha geração é que vem tomar vacina e nós é que alcançamos essa... longevidade, porque os outros morriam muito, muito cedo em função disso. Então, o que está acontecendo que está preocupando a gente aqui?

que o Brasil já registrou, acho que umas 2 semanas atrás eu tive com vocês aqui, era tipo 30. Mas agora já são 52 casos importados de sarampo em 2026, tá? E esses dados são do próprio Ministério da Saúde que está fazendo o acompanhamento. Aí, onde que está sendo mais, gente? Em São Paulo, 41 casos, mas o Amazonas é o segundo local com maior número de casos de sarampo. Olha, só de pensar, gente, eu tô até me coçando. Eu não tive sarampo, vou até ver lá depois no postinho se eu posso tomar essa vacina, se vale a pena, porque no geral a vacina é até 59 anos. Eu já passei um pouquinho, é um pouquinho mesmo, mas já passei. Agora você imagina uma doença como sarampo nesse calor da nossa Amazônia? Deus do céu, socorro me acuda. Então, gente, olha. Já estão sendo tomadas medidas, tá, pelo governo, com bloqueio, vigilância e a mobilização nacional pela vacinação. Então, a faixa etária e o público mais atingido é de crianças, né? Crianças menores de 2 anos e 75% dos infectados não tinham registro de vacinação ou estavam com o esquema incompleto, tá? De qualquer forma, o Sistema Único de Saúde, o nosso SUS, disponibiliza a vacina tríplice viral e recomenda a dose zero para bebês a partir de 6 meses de idade em áreas de maior atenção, tá? Essa aqui é uma dose extra. Pode manter o calendário do mesmo jeito. Quem mais pode tomar essa vacina e até deve tomar essa vacina, tá? Então, aqui os bebês, como a gente já falou, de 6 a 11 meses, depois as crianças aos 12 meses, ou seja, no primeiro ano, depois vem a segunda dose aos 15 meses, né? 1 ano e 3 meses, e aí as pessoas de 5 a 29 anos devem comprovar duas doses registradas na caderneta. Se não tiverem registro, precisam tomar as duas com intervalo mínimo de 30 dias. Gente, sarampo pega muito, tá? Muito. É uma doença grave, e principalmente em criança, mas não só em criança, pode levar à morte e tem uma relação com cegueira. Muita gente que teve sarampo perdeu a visão. Então, nós não estamos aqui brincando, estamos falando de coisa séria. Aí, aqui, ó, adultos de 30 a 59 anos devem ir lá no postinho e comprovar pelo menos uma dose. Se você nunca foi vacinado ou perdeu seu cartão, pode receber uma dose única. Deve, tá? Quem não deve tomar a vacina nesse momento? As gestantes, porque a vacina é feita de vírus vivo, então não é recomendada para gestantes. Bebês menores de 6 meses, aí pessoas imunossuprimidas, gente com problemas mais graves, como câncer, portador de HIV, ou que esteja naquele momento, né, fazendo tratamentos de quimioterapia ou dose alta de corticoide. Por que os idosos a partir de 60 anos não se vacinam rotineiramente? O SUS, ele não indica necessariamente a vacinação em massa para pessoas com 60 anos ou mais, porque a maioria dos indivíduos nessa faixa etária já teve contato direto com o vírus selvagem do sarampo no passado. Esse contato confere uma certa imunidade natural e duradoura. Mas a aplicação em idosos ocorre apenas numa situação específica de bloqueio epidemiológico. Só tem palavra difícil, epidemiológico, após exposição direta confirmada. Então, se você tem, não importa a sua idade, né? Teve contato com alguém com sarampo, ou foi, teve com alguém, tá, ah, sabe que fulaninho tá com sarampo? Aí você vai no posto de saúde e informa essa situação, independente da sua idade, e procurar uma unidade básica de saúde, tá bom? Então vamos tomar cuidado, vamos impedir que isso se espalhe, né? Que a gente pegue os maus exemplos de outros lugares, os maus hábitos, né? Hoje a sociedade é globalizada, então a gente pode aprender de todos e de cada país e pode também criticar, né, ter uma visão crítica de coisas que estão acontecendo em determinado local, em determinado período e que não são exatamente
sábias, corretas ou razoáveis, o que é o caso da queda de vacinação e da verdadeira epidemia que está acontecendo lá, né? É, são lugares separados, mas se o pessoal começar a se encontrar, pode tomar o país inteiro. E para nós não queremos, estamos num número de casos muito fácil de controlar. Colabore, tá? Meu filho, o que que nós vamos tocar agora? Eu pedi um Teixeira de Manaus aí. Ele tá aí? Ai, gente, quem é da velha guarda? Sabe de Teixeira de Manaus? Teixeira de Manaus é um som assim que abraça o beiradão, é da história da nossa Amazônia. É, não é só de Manaus, fala que é de Manaus, mas ixi, Rondônia, ó. Teixeira de Manaus. Ele morreu, infelizmente, ele faleceu agora em 2024, aos 79 anos de idade, mas deixou uma obra vastíssima. E agora a gente celebra o sax de Teixeira de Manaus com o forró amazonense.

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1: Olha, minha gente, falamos na semana passada do nosso Bem Viver, você que acompanhou, você que não acompanhou, falamos muito sobre o fenômeno do El Niño. Recebemos aqui a nossa querida Lara Fonseca, companheira nossa aqui, debatemos, e eu fiz questão de falar um pouco dos países aqui da nossa América do Sul, principalmente, os países que estão aqui do nosso lado, sobre os quais a gente escuta muito pouco falar, né? A gente assiste um jornal aí de TV, aí sabe o que aconteceu na França, o que aconteceu... aí a guerra da Ucrânia. Tipo assim, eu não sabia nem o que era Ucrânia, né? Só que a Ucrânia está bem longe. Penso que a gente devia acompanhar mais o que acontece aqui na nossa Amazônia também, dos nossos irmãos, acompanhar a situação da nossa América, né, que tem tanta dificuldade em crescer, que tem sempre alguém de olho nas nossas coisas, nas nossas riquezas, né? Não é de agora, tá? Desde que aqui chegou o tal do Pedro Álvares Cabral, né? E fez o quê? Fez um saque. Um saque maravilhoso, levou tudo que queria, ainda humilhou o nosso povo, né, tradicional, que era o povo indígena.

depois encheu aqui de pessoas escravizadas e foi-se embora, né? E essa, infelizmente, é a história de toda a América do Sul, da América Central também, e até do México ali, que é a América do Norte já. Eu não, nem sabia também, viu, gente, que o México eu achava que era América Central. Não é, porque eles falam espanhol. É América do Norte. E de todos esses países aqui, só nós falamos português, né? O português brasileiro cada vez mais reconhecido como tal, né? Como uma língua. Estava vendo até um vídeo de um gringo, ele falou: vocês não falam português, vocês estão criando uma língua. E é verdade. Nosso português é muito mais rico do que o português de Portugal, justamente porque absorveu esses elementos, das línguas indígenas. A gente não sabe, mas muitas palavras que a gente usa no dia a dia são indígenas, palavras que vieram da língua africana, né? Eu gosto muito do Bundo. Será que Bundo era um povo, né? E aí já não preciso nem dizer. Então são palavras que ficaram, entraram para a nossa língua e tornaram o nosso vocabulário muito maior. E a gente fala pouco da nossa irmã América Latina, que está aqui na nossa fronteira, nossa América do Sul. Acho importante falar dela, falar dos cuidados, ambientais que nós devemos ter. Olha, eu falei semana passada e a coisa continua. Entrando aqui, ó, no G1 Amazonas, a primeira notícia que está é sobre a situação de Manaus. Agora apareceu um incêndio dentro da cidade, que já pegou uma área de mais de 15 mil metros quadrados. A cidade está que é pura poluição. Então, quem está nos ouvindo aí em Manaus e região, vamos à máscara, tentar manter a casa o mais fechada possível. Eu sei que não é fácil, principalmente quem não tem ar-condicionado, né? Mas tentar manter fechada, até porque estraga as coisas, entra aquela fuligem, evitar sair quando não for necessário, porque nós, além de termos o El Niño, isso está trazendo incêndios e outros eventos que também fazem muito mal à saúde, tá? Então, hoje, numa homenagem aqui, eu queria tocar o Manu Chao. Aí me disseram: ah, mas não pode tocar só espanhol e tal. E nas minhas pesquisas que eu faço para trazer essas músicas para vocês, eu encontrei uma parceria do Baiana System com o Manu Chao, que eu recomendo vocês curtirem ele também, que é outra coisa, né? A gente fala pouco espanhol para ser um país que é cercado pela língua espanhola. A gente estuda mais inglês, eu inclusive. Né? Meus pais me puseram para estudar inglês quando eu era criança, e o espanhol eu fui aprendendo assim, com meu padrinho, que era do Peru, depois fui aprendendo, na Bolívia, que a gente ia sempre comprar as coisas lá na fronteira, né, com Porto Velho, que não tinha imposto. Então a garotada toda ia da escola fazer excursão, e eu ficava lá dias e falando e conversando. Mas a gente fala pouco o espanhol. Então, aqui para trazer assim e fazer esse espírito de unidade, porque nós somos da América do Sul, nós fazemos parte dessa América, nós somos América. Vocês sabem um caso, o Sanderson tem que ir embora, eu contando o caso aqui, mas isso é engraçado. Que na China, eu já contei para vocês que eu estudo chinês, né? Estudo para sempre, porque aprender não sei, mas eu estudo. E aí, eles chamam os Estados Unidos de América. E eu fiquei zangada. Falei: escuta, mandei lá no Serviço de Atendimento ao Consumidor. Escuta, América é tudo aqui. Eu moro na América. O México é América. Costa Rica é América. E eles chamam de Meiguó. E aí ela falou que ia procurar uma outra forma e mudou a forma, que eu nem me lembro, porque eu estudei tanto Meiguó que agora não me vem à cabeça. Mas mudaram a forma, porque até isso é uma apropriação, né? Quando nós temos o Canadá, que é a América, e vai descendo. Aí tem o México, aí vai descendo, passa pela, até chegar lá na Argentina, Chile, e aí a América é os Estados Unidos, somos todos América e nós somos da América do Sul. É bom a gente saber quem são os nossos irmãos. Toca aí, meu filho Sanderson, Baiana System e Mano Tchau, Sul-Americano.

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2: Sou eu, minha Amazônia querida, dando sequência a esse nosso programa eclético, maravilhoso, amazônida, brasileiro, todo nosso, em que a gente aborda diversos assuntos, assuntos de toda a Amazônia, de todo o Brasil, né? É recebendo daí e dividindo também o que vai daqui. É, mandando um beijo para as minhas meninas queridas, Milena, Bruna, que têm participado. Aliás, lembrava você que a sua participação é muito querida, é muito desejada. Manda a sua mensagem pelo zap, é 61 99653 9801, 61 99653 9801. Salva aí no seu celular, bota Bete Bem Viver, que vai dar tudo certinho e a gente vai fazer

fazendo junto o nosso programa. Então, a Milena, conforme a gente comentou já bem no comecinho do nosso programa, ela gostou muito das dicas de entretenimento. E isso é importante, está ligado a tudo que a gente vem falando sobre como usar a internet, né, a inteligência artificial, a superinteligência do Trump, porque isso tem causado, assim, vamos dizer assim, uma falta de ginástica cerebral, vou dizer dessa forma, tá? O vocabulário das pessoas está caindo, o problema da atenção está caindo. Então, tem gente que fala assim: ah, não dou conta de assistir um filme, não dou conta de assistir uma série. Se isso está acontecendo com você, fica atento, fique esperto, porque você pode já estar com um déficit de atenção, né? Às vezes a gente não consegue assistir todo dia. O filme todo, né? É muito importante, gente, a gente lidar com livros, com teatro, com cinema. E aí a Milena falou: Beth, faz aí umas sessões de vez em quando com indicações. Aí antes eu queria dizer para vocês, espero que ninguém brigue comigo aqui, porque isso tá muito longe de ser jabá, porque eu não conheço o Bill Gates nem quero conhecê-lo. Mas eu recomendo, gente, o YouTube, tá? Por quê? No YouTube, além de você ter assim, se você quer estudar, quer aprender língua, se você quer conhecer cultura de outros países, culinária, trocar torneira, tudo tem no YouTube, tá? E o que que tem no YouTube também quando a gente assina? Quanto que custa a assinatura, gente? R$ 24 por mês. Eu não sei como tá a da Netflix agora. Eu só assino esses dois também, tá? Porque eu não dou conta de ver mesmo, depois ficar, ai, tem esse, tem esse, tem esse. Então esses são os mais populares. Por que que eu recomendo o YouTube? Porque no YouTube eu faço muito isso. Eles têm uma área de aluguel de filme, custa R$ 11. R$ 11 o filme para a família toda, todo mundo vai assistir, se divertir. Mensalidade R$ 24, tá? A gente aqui na TV Brasil, aliás, aproveitar para avisar, nós temos uma parte só infantil, tá, gente? De TV aberta, é a única que tem um horário voltado só para criança, é a nossa TV Brasil. Os filmes no YouTube, o que não tiver lá disponível, tem muita coisa disponível de graça, muitos clássicos. E o que não tiver disponível, você pode alugar por R$ 11. O que que eu aluguei para assistir? Ah, foi 1984, justamente quando a gente comentou, tá? Então hoje eu quero indicar um filme que tá na Netflix ainda, tá? É um filme assim, All Star. É meio engraçado, então é um filme divertido e que se chama Não Olhe Para Cima. Você já viu esse, Sanderson? Você curtiu? É interessante também, gente, porque é uma metáfora de toda essa história de negacionismo que a gente vem passando, né? Igual agora, tem gente que fala que não tem aquecimento global, que esse negócio de El Niño é um exagero. E o que que eu vou dizer para vocês antes fosse, né? A gente já tem comprovação e isso é muito fácil. Como é que você mede que está esquentando? Ué, pegando a temperatura, não tem segredo, gente. Um mais um é dois. E aqui o Não Olhe Para Cima é a história de dois astrônomos que conseguem descobrir, perceber que está chegando lá um cometa, um meteoro, que vai atingir a Terra e destruir a Terra. E ninguém dá a menor pelota para eles. Tem cenas hilárias, eles tentando naquele desespero. Gente, pelo amor de Deus, vai espocar o planeta. E aí tem um povo rico. Lá voltamos para Marte. O nosso programa está muito marciano, né? Sempre Marte está na pauta. E os muito ricos fizeram lá uma nave, né? Uma nave, uma base, uma coisa que quando tudo desse errado aqui, eles iam para lá. Se eles vão chegar ou não, não posso contar, porque isso aí seria spoiler. E quando a gente fala de filme, não vale dar spoiler. Mas o filme é divertido, é um filme que provoca a reflexão, tem um elenco assim muito all-star, né? Tem a Meryl Streep, que é uma atriz que eu gosto muito, tem o Leonardo DiCaprio, tem o Jonah Hill. Então, assim, é um elenco bastante legal, o filme é dinâmico e eu super recomendo como uma forma da gente pensar, né? Porque é isso que a gente não está conseguindo mais pensar, pensar criticamente, pensar analiticamente, antes de tomar as decisões.
para a gente pensar sobre as coisas que vêm acontecendo e esse negacionismo.

0: mesmo que vem atingindo as pessoas nesse ponto, né? Nesse e em outros pontos, e que a gente deve ter muito cuidado, no mínimo pesquisar, né? Porque vou terminar com o filósofo de Mocó. Quando o povo fala muito, ou foi, ou é, ou será. Então, se o pessoal está falando das questões climáticas e dos perigos e tal, tudo simplesmente dizer que não existe é uma maneira simplista de encarar os fatos. Minha gente querida, olha, infelizmente acabou. Sábado que vem estou te esperando para mais uma edição do Bem Viver Amazônia. É muito bom estar com você. Muito obrigada a todos. Fala comigo pelo 61 99653 9801. Bom fim de semana, boa semana e eu te espero no sábado, 9 da manhã. Valeu, valeu, Sanderson! Tchau!
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1: Agora em Brasília são 10 horas da manhã. Muito bom dia. Eu sou Milton Rocha e este é o Nacional Notícias com os destaques do momento. Após 3 sessões de discussão sobre a PEC que acaba com a escala de trabalho 6x1 no Senado, a votação finalmente tem data marcada. Sayonara Moreno está aqui no estúdio e conta pra gente quando vai ser essa votação da 6x1. Sayonara, bom dia.
2: Oi, Milton, bom dia para você. O presidente do Senado, né, o senador Davi Alcolumbre, marcou, então, para a próxima quarta-feira, o primeiro turno da votação da proposta de emenda à Constituição. Antes disso, Milton, a proposta ainda precisa passar por mais 2 sessões de discussão, previstas para terça-feira e para a própria quarta-feira. Ao anunciar essa data, Alcolumbre afirmou que está cumprindo o compromisso de colocar a proposta em votação com responsabilidade, diálogo e respeito ao rito regimental. Segundo ele, vai caber aí a cada senador decidir com liberdade, consciência e convicção. A PEC 221 de 2019 prevê 2 dias de descanso por semana sem redução salarial. Com isso, a jornada semanal cairia das atuais 44 para 40 horas durante um período de transição de 14 meses. A matéria foi aprovada pela Câmara dos Deputados em maio deste ano, em 2 turnos e encaminhada ao Senado. Como altera a Constituição, a proposta precisa ser aprovada em 2 turnos nas 2 casas lá do Congresso. Na votação da próxima quarta, Milton, a PEC vai precisar, então, do apoio de pelo menos 49 dos 81 senadores para ser aprovada em primeiro turno. Pelo regimento do Senado, depois dessa etapa, a proposta ainda vai ter de passar por outras 3 sessões de discussão antes da votação em segundo turno, que também vai precisar dos 49, pelo menos. Segundo o Senado, a tramitação pode ser concluída ainda este mês. Milton.
1: Ok, Sayonara, muito obrigado pelas informações.

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5: Alô Amazônia, alô Brasil, alô mundo. 10 horas e 5 minutos aqui em Brasília, 8 horas e 5 minutos no Alto Solimões. Esse é o seu programa Ponto de Encontro, que vem chegando neste sábado, dia 10 de outubro. Hoje sou eu aqui com vocês, a Ana Pimenta, na apresentação. E a gente está transmitindo em rede aqui no estúdio da Rádio AM. Então, olha, você pode participar pelo nosso WhatsApp, que é o 619-9674-1568. E também pode mandar o seu recadinho. Você que está acostumado a utilizar o WhatsApp da AM, pode mandar o recadinho pelo número 619-9674-1536, 619-9674-1536. Na programação musical do Antônio Miranda, a gente abre com o sucesso de Alcione, do Círio de Nazaré, na trilha sonora dessa festividade que acontece esse final de semana em Belém do Pará. E daqui a pouquinho eu volto com os recadinhos de vocês. Música.

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1: Ponto de Encontro é hoje comigo, Ana Pimenta, aqui na apresentação. Lembrando que estamos em rede AM, Rádio Nacional da Amazônia, ondas curtas. Então você pode participar nos dois WhatsApps. O WhatsApp da AM é 619-9674-1536 e o nosso aqui da Nacional da Amazônia é 619-9674-1568. Chegando um recadinho aí dos nossos ouvintes do Brasil inteiro. Mandar um alô para Luciana Espíndola em Carolina, no Maranhão. Já tá ligadinha aqui, diz que tá feliz sábado, desejando um feliz sábado abençoado para você e para todos. Quer mandar um alô para a irmã Marcela, para o esposo João Batista, os sobrinhos Laís, Laiane, João Lucas, que sempre estão ligadinhos. Quer mandar também um alô para a amiga Elisângela, Amanda, Geralda, Robertinha, Vani, Corsina, Valéria, Wesley, Milena, Jeane, Regina, Rosângela. Um alô para todos que estão ligadinhos. Um beijo, Luciana, lá de Carolina, no Maranhão. O Antônio de Alvorada do Oeste, em Rondônia, também mandou um recado de áudio aqui. Pipi, vamos ouvir.
2: Oi, Ana Pimenta, bom dia.
1: Bom
2: aqui
1: dia.
2: É o Antônio, aqui da região aqui de Alvorada do Oeste, Rondônia, Ana Pimenta.
1: Ei.
2: Estamos na sintonia do Ponto de Encontro nessa manhã de sábado, hoje, dia 10 de outubro de 2026, desejando tudo de bom para você, Ana Pimenta.
1: Estamos na luta.
2: Que está apresentando o Ponto de Encontro, para quem estiver na técnica de edição e para todos os ouvintes que estiverem na sintonia do Ponto de Encontro. Aí é o seguinte, Ana Pimenta, eu queria ver se tinha jeito de ser... Pedir quem estiver na técnica edição para rodar uma música aí para mim, fazendo um favor.
1: Pode falar.
2: O nome da música é Travesseiro Azul, com Amado Batista oferecendo a música para você, Ana Pimenta, que está apresentando o Ponto de Encontro.
1: Tá,
2: para quem estiver na técnica edição e para todos os ouvintes
1: que
2: estiverem na sintonia.
1: Que tá comigo
2: aí
1: aqui.
2: Eu quero que você canta parabéns para todo aniversariante do dia de hoje, amanhã e sempre. Estamos aqui na sintonia do Ponto de Encontro de boa. Ana Pimenta, valeu.
1: Valeu, Antônio, bom demais te ouvir. E agora vamos ouvir a Edileuza no Piauí, essa querida também.

0: que está sempre com a gente aqui participando. Vamos ouvir.
1: Bom dia, Ana Pimenta, saudades. Muito, muito bom ouvir você hoje
0: Ô,
1: nesse
0: minha
1: sábado.
0: amiga.

0: abração para você e
1: Um
0: para todos
1: abraço
0: daí.
1: enorme, Edileuza. Já anotamos aqui seu pedido, viu? Ô, Pipi, você separa aí os parabéns também? Já tá aí no ponto? Tá bom, vai separando aí que daqui a pouco a gente vai cantar os parabéns. Tô soltando aqui os recadinhos. Chegou o recado do Moisés de Natal, dizendo que tá na escuta do ponto de encontro. Um beijo, Moisés, para você, para todo mundo de Natal que tá ligadinho com a gente também. E agora o recado do Sebastião Dantas. Vamos ouvir.
2: Bom dia, pessoal. Ponto de encontro. Ronaldo Trilha aí. Oh, é um, pode ser. O
1: Tá
2: povo da
1: bom.
2: moda dele. Tá tudo falando. Estão sintonizando. Edinaldo, Maria Urani, Clênio Goizão das Céus, Lena Souza, Chico, Hermes, Duracim, Rodrigo, Zé Flamengo, Deus Dede, Lena Pereira, Aciel, Manelzinho da Bahia, Breno, Pernambuco, todos. Bom dia, bom dia.
1: Falou, Sebastião, de A a Z, de 0 a 100, para não esquecer ninguém. E agora o Joãozinho de Diadema também já mandou o recado. Vamos ouvir.
3: Oi, bom dia, meus amigos da Rádio Nacional da Amazônia. Bom dia, meus amigos da Rádio Nacional da Amazônia.
1: Bom
3: Um
1: dia,
3: bom sábado, um
1: Joãozinho.
3: bom final de semana.
1: Para
3: Vamos
1: você
3: lá.
1: também.
3: Que eu tava mandando uma mensagem aí e tô me enchendo o saco aqui, ligando direto no meu celular. Ó,
1: Vixe.
3: primeiro, aqui, Lira Silva, dos Prazeres, da Fazenda Maracujá, no estado da Bahia, lá, né? Na Paramirim. Dia 10. Aí dia 5 foi Zilda Pereira Leite. Ela é da Bahia, mas está no Rio de Janeiro. Aí dia 3 foi Maria Evalda Alves Costa, São Romão, Minas Gerais, mas está no estado de Goiás.
1: Eita, passou um avião. Aí,
3: Aí
1: Joãozinho.
3: também dia 1º de outubro foi Ana Cláudia Oliveira Onegre. Santana do Araguaia, no estado do Pará. Aí, dia 2, foi Ivonete, do estado do Pará. Fez aniversário dia 2. E dia 9, Juliana Maia.
1: Ah, foi mesmo.
3: Juliana Maia,
1: Ontem foi aniversário
3: da
1: da
3: Rádio
1: Ju.
3: Nacional da Amazônia. E dia 10, Ana Santana, tia da Edna Alves. Januário, Minas Gerais, mas ela reside aqui em São Paulo. Aí também, dia 8, foi Antônio Castro de Vitorino Freire, no Maranhão, dia 8. Aí também, dia 2, foi Valdeci de Casiara, Mato Grosso, fez dia 2. É gente que não acaba mais esse mês de outubro. Tô olhando aqui se tem mais.
1: Eu acho bom que ele anota mesmo, porque é para dar parabéns para todo mundo.
3: Mas é só mais na frente, tá? Aí eu
1: Tá
3: ofereço
1: bom.
3: as mãos do programa para os aniversariantes e para
1: Certo.
3: vocês aí, e para os ouvintes, para os meus amigos de correspondência, de Aziz, de Macir, para não esquecer ninguém. Muito
1: Perfeito.
3: obrigado e um bom dia e um feliz feriado, dia 12 de
1: Para
3: Nossa Senhora
1: todos
3: Aparecida e
1: nós.
3: Dia das Crianças. Um abração
1: Perfeito.
3: para todos vocês, tá? Fica todos com
1: Falou,
3: Deus. Tchau, obrigado e um
1: Joãozinho.
3: bom
1: Fica
3: dia.
1: com Deus. Olha, em
3: Eu
1: homenagem
3: agradeço.
1: ao Dia das Crianças e aos aniversariantes, o Pipi achou uma música boa demais, que é o aniversário do Carequinha. Solta aí, Pipi.

0: nosso parabéns para todos os aniversariantes, né? O Joãozinho fez aí a lista completa de todo mundo que fez aniversário nesses dias aí de outubro. A Ju Maia, nossa aniversariante de ontem. Então, um beijo grande para todo mundo. Feliz ano novo. O aniversário da gente é o nosso Réveillon. Então, feliz ano novo para você que tá aí me ouvindo, fez aniversário esses dias ou tá de aniversário hoje. Desejo tudo de bom. Deusete Barros, também aqui ligadinho na gente, mandando um recado. Vamos ouvir, Pipi?
1: Bom dia, bom dia, bom dia, bom dia. Locutor da Rádio Nacional.
0: Bom dia, meu amigo.
1: Aqui é o Deusete Barros, nessa manhã de sábado. Eu quero ouvir aí a música Amazônia com Roberto Carlos.
0: Certo.
1: Aí eu quero mandar aí para Marilanti, para Edinal.

0: Bárbara Regina, Paco Lucina, Lourenço, Sadibina, Juraci Rodrigues, né? Adalberto Carlos, Edeilto, Nailto, Isaías, Fogator São Paulo, Arnaldo Gomes, Arnaldo Munduruku, Raimundo Serra Azul, Raimundo Francisca, Raimunda, Adene, o Felito, Valmir Chaves, Antônio Lopes, Zé Flamengo, Marcelo Duarte, Gracia, Bartolomeu, Carlos Rocha, Seu Enéas, Antônio Subtiro, né? Nelson Marques, também quero mandar para o professor Enzo Nogueira, e também mandar aí para minha amiga Nilzinha, Travessão, Sandra, também Guiana Francesa, e para meu amor Maria José, e todos que estiver ouvindo a programação Ponte Encontro nesta manhã de sábado. Estou aqui ouvindo. Ouvinte número 1, Deusdete Barro, de Apu, Minas Gerais.
1: Valeu, Deusdete, você é ouvinte número um mesmo, que tá sempre participando aqui com a gente. Ô Pipi, são 10h19 aqui em Brasília, 8h19 no Alto Solimões. Eu acho que agora a gente já pode fazer um bloco musical, hein? Ó, tem Amado Batista, tem Joaquim Manuel, tem Ronaldo Ataíde, tem Roberto Carlos. Vamos tocar os pedidos de vocês, daqui a pouquinho a gente volta. 10h30 tem intervalo.

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3: Dez e trinta e um aqui em Brasília, 8h31 no Alto Solimões. Hoje o Ponto de Encontro é comigo, Ana Pimenta, na apresentação. A gente faz juntinho até meio-dia. E lembrando que a gente está em rede, né? A Ondas Curtas, Nacional da Amazônia, e também a Rádio AM. A gente está em rede, então você pode usar os dois WhatsApps para mandar recadinho para gente. No WhatsApp da AM, o número é 619-9674-1536. E o nosso tradicional o WhatsApp da Amazônia é o 619-9674-1568. Eu já soltei alguns recadinhos da Amazônia aqui no WhatsApp, então agora eu vou soltar os recados do pessoal que mandou mensagem pelo WhatsApp da M. Deixa eu ver aqui, Pipi, olha, tem esse recadinho aqui, vamos ouvir.
4: É a Rita aqui também, lá no Paraíso 2, que tá ouvindo essa rádio.
3: Peraí, vamos ver aqui, ela mandou um vídeo. Ah, não, é uma foto. Vamos ver aqui, 1158, hoje... Deixa eu ver, parece que tá pela metade o recado, vamos ver.
4: É a Rita aqui também, lá no Valparaíso 2, que tá ouvindo essa rádio. Muito bonita essa rádio, viu? Eu descobri ela uns dias aí e eu tô nela, todo dia eu tô nela. É muito bom demais, tá? Obrigada, tá? Aqui é a Rita, Valparaíso 2.

0: Oi, Rita, que mensagem legal! Que bom que você achou a rádio bonita. Eu fico muito feliz com a sua mensagem, viu? Um beijo grande, obrigada pela sua audiência. Tudo de bom. O Josué Andrade também mandou recado aqui, mandando bom dia para todo mundo. Deixa eu ver o que mais. Temos também. Deixa eu ver, a Bruna Lima, vamos ouvir aqui. Ah, é o mercado de texto. Ela mandou assim: bom dia para essa mulher maravilhosa que tem uma voz doce, que soa como melodia para os nossos ouvidos. Ana Pimenta, olha, eu aqui já ligadinha no ponto de encontro, depois de ouvir outro grande programa, que é o Bem Viver Amazônia, com ela, que eu amo muito, a Beth Begonha. Amada, manda um cheiro para os meus lovers. Quero ouvir Fafá de Belém, Coração do Agreste. Ah, essa é boa, hein, Pipi? É a música da novela da Tieta, né? Ah, toda vez que eu vou pra praia, eu dou uma de Tieta. Eu seguro a canga assim, ó, no vento e nas dunas de areia. Então, a gente tem que tocar essa música aí da Bruna, que eu já amei. Separa aí, Pipi. Fafá de Belém, Coração do Agreste. Já achou? Tá. Ô, Bruninha, o Pipi tá aqui separando
1: Aqui.
0: sua música, viu? Natan Freitas, de Malacacheta, também mandando áudio aqui no celular da M. Vamos ouvir.
1: Oi, Ana Pimenta. Bom dia para você, bom dia para todo mundo ligado aí no ponto de encontro.
0: Opa!
1: Ana, gostaria de ouvir Love Beat, Você Fugiu, para curtir e mandar para todos os ouvintes que gostaram dessa música, tá bom? É o Natan Freitas, aqui de Minas Gerais.
0: Falou, Natan! Um beijo! Bom ouvir sua voz, a sua participação. Deixa eu ver quem mais mandou recado aqui. Mandar abraço para Terci também, que está na audiência. Josuel, mandou recado hoje de manhã. Se possível, tocar o sucesso com Raça Negra. Vai curtir, vai dançar, com participação de Wesley Safadão. S será que tem essa, Pipi? Tá anotado aqui, viu, Josuel? Fã do Raça Negro, Josuel. São 10h35 aqui em Brasília, 8h35 no Alto Solimões. Deixa eu ver o que mais que a gente tem aqui, ó. A gente tem recadinho no também no celular da Amazônia. A Márcia Ferreira mandando recado. Vamos ouvir aqui, Pipi. Solta aí.
2: Ana, minha amiga, que é a Márcia Ferreira de Braslândia. Tô ligadinha no
0: Não, é
2: seu
0: outra
2: programa. Eu
0: Márcia,
2: amo
0: de
2: ponto de
0: Braslândia.
2: encontro. Põe eu aí nesse ponto de encontro aí, nessa foto aí também, tá bom? Um abraço,
0: Opa!
2: beijo, ótimo final de semana para você e a todos da Nacional. Feriado
0: Valeu!
2: maravilhoso. Ofereço para meus amigos, todos os ouvintes, para minha família, aquele final de semana maravilhoso. Um abraço. Gostaria de ouvir uma música com Amado Batista, Serenata. Feliz para
0: Opa!
2: vocês, todos da Nacional, todos os ouvintes, todos meus amigos. Beijo, abraço, Ana Pimenta, para vocês.
0: Valeu, Márcia Ferreira, bom demais. Agora vem chegando ele, nosso Chico Berranteira, o pai da Helena. Vamos ouvir.
3: Fala, minha amiga Ana Pimenta. Bom dia.
0: Opa!
3: É você que tá por aí.
0: Sou eu.
3: Aqui é o Chico Berranteiro, meu amigo. Estamos por aqui por Vale do Araguaia.
0: Opa!
3: Coração do Brasil, água boa, calor. 40 graus.
0: Eita lasqueira!
3: Né? Roda pra nós aí. Ponta de faca. Vários cantor cantou ela. Achei ela com Giliardi.
0: Eita!
3: Né? Mas o que rodar aí pra mim tá bom. Vou até gravar ela agora pra me mandar pra Juliana Maia segunda-feira. Né? E nós estamos por aqui. Oferecer pra todo mundo de AZ de 0 a 100 pra não esquecer de ninguém. Né? Pra todo mundo aí. E estamos por aqui parado, porque tem uma tal de restrição. Ô, meu Deus do céu. Calor, calor. Tudo de bom,
0: É
3: tchau,
0: mesmo,
3: obrigado.
0: Chico. Pois ó, bom rancho aí para você, viu? Que você descanse aí enquanto estiver parado. E ao som da Rádio Nacional em rede hoje, Amazônia AM, a gente vai tocar essa música para você daqui a pouquinho, tá bom? Deixa eu ver quem mais aqui. Tem a Milena também mandando recado. Vamos ouvir o recadinho aqui da Milena.
4: Que surpresa boa que tu tá aqui na rádio hoje. Eu achei que ia ser outra pessoa fazendo plantão. Tô aqui ligada na rádio, passando rapidinho só pra dar um salve e dizer que tá na escuta, é
0: Tá
4: nóis.
0: joia, Milena.
4: De música, hoje eu vou pedir qualquer uma de Zé Neto e Cristiano.
0: Tá
4: É
0: bom.
4: nóis. Tô aqui ouvindo pelo aplicativo hoje, porque eu tô na sala, que lá no meu quarto tá muito calorento.
0: Ah, calor, né,
4: mas,
0: Milena?
4: Enfim, tô ligada na rádio.
0: Falou, um beijo enorme pra você, sempre com a gente também, aqui na audiência. Aqui, chegou um recadinho do Paulo Moura. Bom dia, quero desejar um ótimo final de semana e tudo de bom, como é que é? Para todos do grupo Amizade e tudo, e todos os ouvintes da rádio. Tá joia, Paulo, um beijo grande pra você também, um ótimo final de semana e obrigada pela sua audiência. A nossa querida Rosângela vem chegando e marcando presença nesse sabadão aqui no Ponto de Encontro. Vamos ouvir o recado da Rosângela.
5: Bom dia, bom dia, bom dia, minha amiga Ana Pimenta.
0: Oi,
5: bom dia,
0: amiga.
5: Pimpis. Bom dia, Ponto de Encontro. Cheguei, Brasil.
0: Opa.
5: Eu, Rosângela Oliveira, aqui de Rio Branco, estou marcando meu ponto no Ponto de Encontro para mim não pegar falta. Sábado, Pimpis. Sábado, Ana Pimenta, dia lindo, abençoado.
0: Amém.
5: Iluminado e protegido por Deus. Amém. Pimpis, Pimpis, se anima, Pimpis.
0: Pimpis tá caladinho aqui.
5: Hoje é dia de molhar as palavras, de conversar moderadamente com a psicóloga, tirar o estresse, tirar essas coisas
0: ruins,
5: lindo, tudo, tudo, tudo. A gente só conversa, uma conversa assim moderadamente. Você é psicóloga, a psicóloga e você.
0: É a terapia,
5: sim,
0: filho, geladinha.
5: Não tá bom, não tá bom, sim. Tá ótimo. Minha amiga Ana, gostaria, por favor, de escutar a música Magnífico. Me usa.
0: Ah, essa é boa, hein?
5: Me leva, faz de mim o que quiser. Me usa, me abusa, pois o meu maior prazer é ser sua mulher.
0: Cheira,
5: amiga,
0: Rosângela.
5: Te amo, Pipe.
0: Rosângela!
5: Ó,
0: eu quero saber você cantando no karaokê, viu? No programa da Ju tem karaokê. O mosaico tá meio devagar com o karaokê, mas eu vou fazer um mosaico qualquer dia desse só no karaokê pra escutar vocês cantando, viu? Adoro. Olha aqui, Chico Berranteiro voltou e botou um monte de vídeo da... Olha, coisa mais linda. A filhinha dele.
6: Opa.
0: Já tá enorme, Chico. Ele mandou um áudio aqui respondendo.
3: Olha aí, Helena, como tá grande.
0: Ai, meu Deus.
3: Deus. Ô, papai, olha aí, ó, tá grandona, minha filha.
0: Mas isso é um pai muito babão, muito coruja. Ê, Chico, olha, quando você anunciou aqui no programa que ia ser pai, a gente não teve a menor dúvida que você ia ser um pai maravilhoso, viu? E a gente sente na sua voz o amor que você tem por ela. Que coisa boa, viu? Ver esse amor se desenvolvendo, crescendo a cada dia, e ela tá crescendo muito linda aqui, mandou uns vídeos, que coisa fofa. Um beijo, meu amigo, pra você, pra sua esposa, pra sua família, que Deus abençoe sempre vocês todos, viu? O William de Irecena, Bahia aqui, olha, vamos ouvir, Pipi.
7: Bom dia, Ana Pimenta, que você anda sumida, Ana Pimenta. Tá tudo bem, Ana Pimenta?
0: Tá tudo bem.
7: Kiste Raupo, esperando você chegar.
0: Tá bom.
7: E passo numa aí, telefone fixo da Nacional de Brasília. Por favor, Ana Pimenta, você é uma grande locutora, uma grande jornalista.
0: Ô, oh, meu amigo. Ô, oh, William, deixa eu te falar. Queria lembrar aqui, olha, que durante esse período do defeso eleitoral, que a lei eleitoral restringe a interação na rádio, no Instagram. Então, a gente não está atendendo o telefone aqui no estúdio, William, e nem respondendo recado nas redes sociais por causa da lei eleitoral. Então, o nosso horário do programa está um pouquinho diferente também durante a semana, por causa da propaganda eleitoral. E a gente tem essas restrições. Isso não é só aqui na nossa emissora. São em todos os veículos de comunicação. A gente tem essas limitações. Então, te peço desculpa. Deixa para você interagir com a gente depois do segundo turno no telefone, tá? Por enquanto, gente, só aqui no WhatsApp. Seu pedido está anotado, William. Ô, Pipi, já tem bastante pedido, né? Ainda tem o pedido aqui do, acho que foi do Deusdete, né? Amazônia, do Roberto Carlos. Então vamos tocar Roberto Carlos, Fafá de Belém, Raça Negra. Daqui a pouquinho a gente volta com mais recadinho de vocês. Sim.

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1: 10h55 aqui em Brasília, 8h55 no Alto Solimões. Hoje o Ponto de Encontro é comigo, Ana Pimenta na apresentação, Pipi Caiabi na operação do estúdio e a nossa querida Roberta Stuckert na operação do estúdio, aqui na produção do estúdio. Lembrando que durante o Defesa Eleitoral a gente não está recebendo o recadinho de vocês pelo telefone, só pelo WhatsApp. Hoje a gente está em rede, AM e ondas curtas, então você pode mandar... mandar o seu recado tanto no celular da AM, que é o 619-9674-1536, e também tanto quanto no celular da Nacional da Amazônia ou das Curtas, que é o 619-9674-1568. Queria dizer para o Josuel, do Rio Grande do Norte, que pediu a música do Raça Negra com Wesley Safadão. A gente não tem essa música cadastrada aqui, Josuel. Você não quer pedir uma outra, não, aí, para atender o seu pedido? Porque essa o Pipi olhou aqui e não tem, tá bom? Eu fico te devendo. Pede outra aí que a gente toca. Ó, chegando um recadinho aqui no nosso WhatsApp da Nacional da Amazônia, Pipi. Vamos soltar, recadinho da Francisca. Vamos ouvir.
2: Bom dia, Dilé Martins. Bom dia, Ponto de Encontro. Bom dia, Pipi. Bom dia, todo mundo.
1: Bom dia, Francisca. Ana Pimenta.
2: Eita, Dilé. Adivinha, é top. Nordestina de voz de ouro. Amei, Divino, você cantar. Quero agradecer você, Dilé, por estar homenageando nós, nordestinos. Nordestinos têm muita força, muita coragem de enfrentar a luta. Deus abençoe todos os nordestinos.
1: Ai, meu Deus do céu. Você. Eu soltei um recado dela de quinta-feira, do dia do nordestino. Por isso que eu tô achando estranho as conversas que não sei quem que cantou e dia do nordestino já passou. Ah, minha Nossa Senhora, o recado dela de hoje é esse aqui, vamos ouvir.
2: Bom dia, Ana Pimenta.
1: Agora sim, eu que tô doida,
2: tô
1: Francisca, me desculpe.
2: Gostaria de ouvir uma música, se você puder. Qual que é o amor de Zinzinho? Ofereço pra todos que gostarem da música. Bom dia.
1: Você escutou? Vamos tocar de novo. Ela falou qualquer uma música de... Deixa eu ver aqui. Sim.

0: Qual gene? Se eu puder, gene. Qual que é o amor de um gênio? Ofereço para todos que gostarem da música. Bom dia.
1: Nossa, eu não entendi, Francisca. Você falou baixinho? Peraí, que eu vou tentar ouvir aqui quando você, a gente sair do ar aqui, tá bom? Para atender seu pedido. Peraí, rapidinho, tá? Ah, deixa eu ver quem mais aqui mandando recado. A Cícera, vamos ouvir.
2: Oi, bom dia, Adileia. Do ponto de encontro, que Deus abençoe você com toda a sua família. Eu quero pedir uma música do Amado Batista, Princesa. Oferecer para as mulheres pães. Que Jesus abençoe cada uma de nós. Bom dia.
1: Falou, Cícera, tá anotado aqui o seu pedido. Princesa do Amado Batista. A Márcia mandou uma foto falando: Ana Pimenta, eu amo você. Oh, meu amor, muito obrigada, viu? Também amo você. Amo todos os ouvintes, porque vocês são a alma dessa rádio, vocês que animam a nossa vida aqui todos os dias. Muito, muito, muito obrigada, viu, Marcinha? A Marli Batista de Altamira, no Pará. Pipi, nossos ouvintes são muito chiques. A Marli aqui, minha filha, mandando em inglês. Olha aqui. Good morning, dwarf. Pipi e great day. E o dwarf, a todos os ouvintes.
3: Daqui a pouco a rede ali.
1: Ah, já vamos entrar em rede. Happy Saturday a todos nós. Thank you. Mas você tá demais, hein, Marli? Tô adorando, hein? Eu vou botar você para fazer o serviço internacional. Daqui a pouquinho a gente volta. Vamos entrar aqui com a propaganda eleitoral obrigatória. Daqui a pouquinho a gente volta.

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0: 11:03 aqui em Brasília, 9:03 no Alto Solimões. Hoje o nosso programa Ponto de Encontro é comigo, Ana Pimenta na apresentação, Pipi Caiabi na operação do estúdio e Roberta Stuckert na produção do estúdio. Você pode participar no WhatsApp da AM e no WhatsApp da Rádio Nacional da Amazônia, Ondas Curtas. Recadinho chegando aqui do Brasil inteiro pra gente. O Breno de Pernambuco também tá aqui no calorão, ele disse que tá no calorão. Aqui, ó, sabe o que ele falou? Ele falou assim: Ana, a música que a Francisca pediu foi Gino e Geno. Ah, obrigada então, Breno. Eu não tinha entendido, ela falou muito baixinho, mas então nós vamos tocar. Pode deixar, viu, Francisca? Aqui, ela até mandou de novo o recado, Pipi.
1: Ana Pimenta, é Gino e Geno.
0: Qualquer uma do Gino e Geno. Agora sim! Valeu, Breno, pela tradução aí, ó. Ó, a Delfina de Teófilo Otoni, Minas Gerais. Bom dia, Ana, tudo de bom? Aqui é a Delfina de Teófilo Otoni. Manda um alô pra nós aqui em Teófilo Otoni, pra todos os ouvintes. Sou sua fã, abraços a todos. Ô, meu amor, muito obrigada por esse carinho, viu? Beijo enorme, beijo enorme. Deixa eu ver o que mais. Ó, pra você ver como é que são as coisas. A Milena mandou um recado falando assim: Ana, eu entendi que é do Vando que a Francisca quer. Tem uma diferença grande aí, hein? Do Vando pro Gino e Geno. E aí, quem é que... Milena, a Francisca falou que é Gino e Geno mesmo. Então, ela mesma mandou o recado. Aqui, ó. Quem mais? O recado da Milena a gente já soltou. Tá anotado aqui, viu? Que é a música de Zeneto e Cristiano. Então, eu acho que agora, Pipi, a gente pode fazer o próximo bloco musical, hein? Vamos lá? Princesa, com Amado Batista. Zeneto e Cristiano, não é isso? Mulher Maravilha. E Magníficos, Me Usa. É? Vamos lá? Então tá. Eu tinha anunciado que ia ter um break, mas a gente segue reto até meio-dia aí então, viu? Com Ponto de Encontro. Vamos tocar o bloco musical, daqui a pouquinho a gente volta com os recadinhos de vocês.

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1: E 14 aqui em Brasília, 9:14 no Alto Solimões. Ponto de encontro hoje é comigo, Ana Pimenta na apresentação e o Pipi Caiabi na operação do estúdio e a Robertinha Stuckert aqui na produção também do estúdio. E a gente está soltando os recadinhos de vocês com os blocos musicais. Lembrando que hoje a gente está em rede, tá bom? As Ondas Curtas em rede com a AM. O WhatsApp do Ondas Curtas é o 619-9674-1536. 619-9674-1536. E o nosso WhatsApp da Amazônia, você já sabe também, é o 619-9674-1568. 619-9674-1568. Chegou o recadinho do Claudenor de Boa Vista, Roraima. Bom dia, gata. Tô ligado aqui em Boa Vista. Gostaria de ouvir a música de Carlos Alexandre, Chave de Cadeia. Gente, essa música é... Hã? Agora vá pra cadeia, eu não quero mais lhe ver. É a polícia te levando e eu aqui fico zombando do seu jeito de viver. Olha, me emocionei agora com esse pedido, hein, Claudenor? Eu sou muito fã do Carlos Alexandre. Eu tinha um Escort velho com um toca-fita e eu tinha uma fita do Carlos Alexandre que eu ficava tocando todo dia no meu Escort. Bons tempos da minha juventude que não volta. Mais. Me emocionei agora com o seu pedido. Vamos tocar, hein? Pipi?
2: Não tem.
1: Não é possível. Como assim? Logo a minha música preferida?
2: Se fosse pra mim, Cabecinha Branca.
1: Não tem? Vá pra cadeia?
2: Cartão postal.
1: Ah, não. Não acredito. Ah, não, Claudenor. O Pipi tá falando aqui que agora no sistema não tem, não tá aparecendo. Eu acho até que tem essa música, só que agora, como a gente tá aqui no outro estúdio, aí aparece... É uma coisa meio confusa aqui, porque tem umas listas que aparecem, outra hora não aparece. Às vezes tá cadastrado, mas a gente não acha, porque é muita música. Ô, Claudenor, eu posso tocar uma outra do Amado Batista? É tanto Amado Batista aqui que o povo pede. Do Carlos Alexandre, a gente pode tocar, por exemplo, Cartão Postal, que mais que tem? Ciganinha, Feiticeira, pode ser? Algum outro sucesso, algum outro hit? Ah, ele falou que pode, Pipi.
2: Pode,
1: então bota Cartão Postal.
2: Cartão Postal
1: que eu amo também. Por isso agora estou lhe mandando este cartão postal. Ele é uma foto da catedral. Muito bem, Claudenor. Precisamos de mais fãs do Carlos Alexandre para não deixar morrer nunca o legado deste potiguar que fez sucesso no Brasil inteiro. Aqui, a Marli continua falando inglês aqui, Pipi. A mulher tá atacada. Diz que está happy, que está feliz com o programa. Falou, meus amigos, my friends, how are you? I'm fine, thanks. Gente, eu tô amando essa sua versão poliglota, Marli. Pode arrochar no inglês aí que nós respondemos aqui. Aqui, ó, minha filha, depois que descobrir o Google Tradutor, a gente conversa em qualquer idioma. Pode mandar que a gente traça. Adorei, Marli. Olha aqui, deixa eu ver quem mais que mandou o recado. Nildinha de Goiás. Oi, Ana, bom dia, tudo bem com você? Ana, eu quero ouvir a música da Diana uma vez mais. Eu tô falando que nossos ouvintes têm o melhor gosto musical. Você já sabe que eu amo a Diana também, né, Nildinha? Eu amo demais a Diana. Uma vez mais, um clássico. É, oferece para todos os amigos e um abração para você e para o Pipi. Um beijo, Nildinha. Muito obrigada pela sua audiência. Deixa eu ver quem mais. O Pacholo, do Mato Grosso, mandou recado também. Vamos ouvir. Uai, que...

0: Tô para
1: Aconteceu.
0: gravar? Tá
1: Será que ele
0: joia.
1: mandou errado?
0: Bom dia, bom
1: Agora
0: dia, bom
1: vai.
0: dia, meu povo do ponto de encontro, minha querida Ana Pimenta, meu querido
1: Oi.
0: Pipizinho, bom dia, Amazônia, bom dia,
1: Pode subir um
0: Brasil,
1: pouquinho,
0: bom dia,
1: Pipi. Tá bem
0: Terra.
1: baixo o volume dele.
0: Como é que tá você por aí, Ana
1: Eu tô
0: Pimenta? Por aí,
1: bem, me
0: Brasília, tá
1: divertindo
0: bom?
1: aqui com essas
0: Só
1: mensagens de
0: ouvi falar que
1: vocês.
0: Brasília tá pegando fogo, eu quero
1: Tá.
0: estar longe desse fogo, né?
1: Tá mesmo. Calor
0: E aí, como é
1: desgraçado.
0: que tá a luta por aí? Como é que tá você, Ana Pimenta?
1: Eu tô bem
0: Como é que
1: demais.
0: tá a sua mamãe, seu papai, todo mundo bem, os irmãos? Minha
1: Graças a Deus.
0: querida Dileia não está hoje aí, né?
1: Não, Didi tá
0: Pois é,
1: descansando
0: minha
1: esse
0: querida.
1: feriado.
0: Mas tá aqui, tá tudo bem, aqui no Mato Grosso, é o Pacholo de Luca do Rio Verde, Mato Grosso,
1: Bacana,
0: né?
1: Pacholo.
0: Passando aqui pelo ponto de encontro, né? Dando um alôzinho, marcando o ponto, né? E estamos bem, graças a Deus. E um sabadão especial para você, minha querida Ana Pimenta, um final de semana abençoado para você e todos os locutores da Nacional, todos os trabalhadores da rádio, né? Que Deus
1: Valeu.
0: tenha misericórdia de vocês. E é um feliz sábado para todos os aniversariantes. Para todos
1: Ah.
0: eles, eu desejo um feliz dia e um abraço carinhoso e um cheiro no
1: Valeu.
0: coração de cada um. Tá bom? Fica com Deus, minha querida Ana Pimenta. Um abraço, um cheiro no teu coração, mulher linda.
1: Valeu, Pacholo.
0: Esse
1: Ó,
0: papai
1: dia 17 agora. Próximo final de semana eu vou estar em Cuiabá, aí no seu estado, Mato Grosso, no encontro de arte indígena que vai ter na capital. Tô muito feliz com esse convite. Quero mandar um beijo para todo mundo do Mato Grosso, dizer que semana que vem eu tô aí com vocês, tá bom? Para ajudar a divulgar aí a cultura e a arte do seu estado, Pacholo. Beijão para você, viu? Ó, Vitória, do Tocantins. Bom dia, gostaria, se possível, roda para mim a música do Amado Batista Serenata. Ah,
0: Ih,
1: já foi, pediu repetido, acabamos de rodar, Vitória. Olha, ela oferece para todos os familiares em Alto Parnaíba, Maranhão, todos os ouvintes que gostarem da música. Ah, então eu vou oferecer, mas a gente já tocou, tá bom? Só para você saber aí, mas eu acho que ela sabe que ela estava na audiência. Olha quem vem chegando, Pedro Pierre, vamos ouvir.
2: alô, alô, Ana Pimenta, Rádio Nacional da Amazônia, programa Ponto de Encontro,
1: Oi,
2: aqui na
1: meu
2: sintonia. Hoje
1: amigo.
2: gostaria de ouvir a música Oração pela Família, com o Padre Zezinho. Quero oferecer a todos os ouvintes que estão sintonizados na Rádio Nacional da Amazônia, aqui na Amazônia, no nosso Nordeste, em todo o Brasil, oferecer cada um que está ouvindo hoje nesse sabadão de sol aqui na Transamazônica.
1: Tá
2: Abraços a
1: joia.
2: todos do professor Pedro Pierre Vale, aqui direto de Lacas, Oeste do Pará.
1: Valeu, Pedro. Tudo de bom. Lembrei de você na quinta-feira, foi dia do nordestino e até hoje a gente não gravou a entrevista sobre o seu livro, Pedro. Uma hora vai dar certo, viu? Pedro Pierre tem um livro bacana demais falando da influência dos nordestinos no Nordeste, no, na Amazônia, né? Dessa ligação entre Nordeste e Amazônia. Vai dar certo, Pedro. Uma hora a gente vai fazer essa entrevista aí para divulgar o seu trabalho, tá? Olha, Emivaldo de Dercinópolis, no Tocantins, mandou recado também. Vamos ouvir.
3: Bom dia, Ana Pimenta. Tá falando aqui, eu me volto da Sinopta Cotinha, que é
1: Oi,
3: uma
1: meu
3: música
1: amigo.
3: com Amado Batista, Travesseira Azul.
1: Já
3: Que
1: tocou?
3: aconteceu?
1: Mas,
3: Jogando
1: gente,
3: para
1: só
3: nós
1: dá
3: aí, beijo para
1: amado nesse
3: você, para
1: programa.
3: Isa, para meu netinho daqui, Maria, e para toda a equipe da Nacional da Amazônia, viu? Então, um bom dia, um bom sábado para todo mundo, os ouvintes. Nós
1: Valeu.
3: estamos aqui te ouvindo aqui na Fazenda Campo Alegre. Manda um alôzinho para nós aqui, que nós estamos te ouvindo, viu?
1: Oh, meu
3: Um abraço.
1: amigo, um alôzinho, um alôzão. Poxa vida, Emivaldo, já tocou. E essa música foi a música que abriu o programa de hoje, não foi, Pipi? A gente abriu o programa hoje com o Travesseiro Azul do Amado Batista. Que coincidência. Mas, de qualquer forma, um beijo grande para você, para todo mundo de Tocantins que tá na audiência e para o pessoal aí na Fazenda também que tá na audiência, viu? Beijo grande. Ó, deixa eu ver o que mais. Ah, Maria Rosa mandou um recadinho de áudio. Vamos ouvir.
4: Oi, Ana Pimenta, bom dia.
1: Bom dia,
4: Estou
1: minha
4: aqui
1: linda.
4: ouvindo seu programa e adoro a sua voz.
1: Obrigada.
4: Ana Pimenta, eu quero que você, se for possível, rode aí a música para mim com KLB, A Dor Desse Amor.
1: Tá joia. A dor desse amor,
4: E
1: Pipi.
4: aí aqui envio o meu

0: Abraço para todos os ouvintes do programa e para minhas amigas aqui do meu lugar, Bacabal, município de Mirador. Envio aqui um forte abraço para todas minhas amigas aqui de Jussarau, Conceição. Um abraço, Ana Pimenta.
1: Valeu, Maria Rosa. Ó, meu avô, já contei essa história aqui no rádio algumas vezes. Meu avô morava em Esperantinópolis. Então, quando eu era mais nova, eu era criança, assim, começo da minha adolescência, a gente viajava muito de carro pelo interior do Maranhão e a gente passava por Bacabal também. É perto aí, né? Mais ou menos perto de Esperantinópolis. Então, eu queria mandar um beijo para todo mundo que tá aí na audiência dessa região aí. Maranhão, estado lindo, rico. Né? Você tá falando aí do Jussarau, né? Eu já fiquei imaginando aqui, tanto pé de Jussara, que coisa linda, quanta riqueza, viu? Um beijo, Maria Rosa, tudo de bom para você. Bom dia, Ana Pimenta, bom dia, Pipi. Olha a Geraldinha chegando aqui no espaço, ô Pipi, passando para desejar um ótimo sábado, abençoado para todos nós. Ana, eu mando um alô para Divina Raquelzinha, Manuelzinho, Rosângela, Lucimar, lá em São Félix do Xingu, Corsina, Luciana Espíndola, Valéria Nascimento. E aí a Geraldinha tá pedindo para mandar um alô para todos os amigos do Amanhecer, todos do grupo que eu participo, pedindo para cantar os parabéns para todos os aniversariantes de hoje, mandando alô também para o nosso amigo Breno e desejando um ótimo final de semana para mim, para minha família. Geraldinha, desejo para você tudo de bom em retribuição aos seus desejos, à sua mensagem, né? Tão positiva. Muito obrigada, minha amiga. Tudo de bom para você. A gente daqui a pouco vai cantar parabéns de novo, que a gente cantou no começo do programa. Daqui a pouquinho a gente toca de novo. Olha, são 11h25 aqui em Brasília, 9h25 no Alto Solimões. Já tem uma lista enorme de pedidos musicais, então daqui a pouco a gente vai fazer uma virada aqui às 11h30, chegando já na última hora, né, no último bloco do nosso programa Ponto de Encontro de hoje. Então nós vamos ter que correr aqui, Pipi. Vamos arrochar?
2: Vamos lá.
1: Qual é a música que tá mais antiga aí na lista? É Christian Ralph, né? Ou é o Ponta
2: Isso.
1: de Faca?
2: Pode ser, Cristian.
1: Então vamos soltar o Christian Ralph. Daqui a pouquinho a gente vai fazer uma. É break ou é só prefixo? O intervalo às 11h30 e a gente volta com o bloco musical. Pode ser? Então tá bom, pessoal. Daqui a pouquinho a gente volta.

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1: 11h42 aqui em Brasília, 9h42 no Alto Solimões. Hoje o Ponto de Encontro é comigo, Ana Pimenta aqui na apresentação, Pipi Caiabi na operação do estúdio e Roberta Stuckert na produção do estúdio. A gente veio até agora em rede, AM Ondas Curtas, recebendo um recadinho de vocês nos nossos dois WhatsApps. E, gente, eu tô me divertindo muito aqui com essas mensagens de vocês. Olha só que massa, eu queria até aproveitar aqui para fazer uma propaganda do nosso serviço internacional de rádio. A gente tem uma faixa em inglês e espanhol nas ondas curtas para quem escuta aí o rádio de madrugada, né? Mais pro final da noite, também no comecinho da manhã. Já deve ter me escutado falando em inglês e espanhol na Rádio Nacional da Amazônia. E aí, gente, olha como o rádio é uma coisa sensacional. A Marli mandando mensagem para mim aqui em inglês me deixa muito feliz de ver que de alguma forma, né, a gente está incentivando vocês também a aprenderem outros idiomas. O objetivo é levar a cultura do Brasil para outros países, as informações, mas também tornar isso familiar para vocês. O ideal é que a gente tivesse vários outros idiomas, inclusive idiomas indígenas. A gente, de vez em quando, traz, né, uns conteúdos produzidos em parcerias com etnias aqui do Brasil, ticunas, de vez

0: enquanto, quem tá ligado na rádio em todos os horários aí já deve ter escutado nessa faixa internacional outros idiomas também das etnias indígenas. Mas olha só o recado em inglês que Marli mandou pra gente. Vê se eu posso com essa Marli, gente.
1: Good morning, my friends. How are you? I'm fine. God bless you. God bless you.
0: Pois olha, Marli, eu queria responder em...
2: My dear Marli.
0: Eu mandei uma mensagem para ela que gravei, mas eu vou falar ao vivo, olha. My dear Marli, God bless you too. Deus abençoe você também. Thank you very, very much for your audience. Muito, muito obrigada pela sua audiência. E se você puder me mandar um recadinho aqui gravado dizendo se você está aprendendo inglês, onde é que você está aprendendo, se é no Google, se é no rádio, porque eu fiquei curiosa agora. Tá bom, Marli? Um beijo enorme no seu coração. O Raimundo Francisco de Alto Alegre do Pindoré, no Maranhão, mandando recado também. Vamos ouvir, Pipi.
3: Bom dia, Ana. Boa demais aí. Tá
0: tudo
3: curtindo
0: bom?
3: Aí o ponto de encontro. Comecei agora, né? Agora que eu sintonizei aqui. Aí tô vendo que é você que tá apresentando o ponto
0: Sou
3: de encontro.
0: Sou eu hoje.
3: Parabéns para você pelo seu belo trabalho, Ana.
0: Valeu, meu amigo. Um abração aí para todo mundo. Já mandei um beijo para todo mundo do Maranhão. Vou mandar de novo. E um especial aí pro pessoal de Alto Alegre do Pindaré aí na sua região, tá bom? Beijo. Obrigado pela audiência. O Breno mandou um recadinho de áudio aqui, Pipi. Vamos ouvir.
4: Bom dia, minha amiga Ana Pimenta.
0: Ei,
4: bom dia
0: para
4: o homem mais tranquilo da Rádio Nacional, Pipi Caiabi.
0: Hoje ele está tranquilo.
4: Viu, Ana Pimenta? Hoje o Pipi Caiabi está tranquilíssimo hoje.
0: Graças.
4: Oh, a noite foi boa, hein, Pipi? Relaxou muito, Pipi.
0: Ele tá aqui quietinho.
4: É,
0: só anotando os pedidos de vocês.
4: Só alegria, né, não?
0: Só alegria.
4: Rapaz. Essa música aí do Zeneto e Cristiano que a Milena pediu, Ana Pimenta, foi feita em homenagem ao filho dele.
0: Ah, é?
4: Essa música aí foi feita em homenagem ao filho dele. Inclusive, ele se emocionou no final da música, aí ao vivo, nessa versão ao vivo aí que eles fizeram. Ele se emocionou ao vivo.
0: Olha, né? Que coisa.
4: Mas também,
0: hein?
4: Né? Quem não se emociona, né, sendo pai, né? Ele
0: é verdade.
4: Ele é pai e ele sabe bem disso, né? Como é a situação.
0: É.
4: Então, hoje eu vou pedir a música aí do Chitãozinho e Chororó, a dupla mais consagrada do Brasil.
0: Qual a música?
4: A música Fogão de Lenha.
0: Essa
4: viu?
0: É bonita, essa é
4: e
0: bonita, hein?
4: E aí vou oferecer pra todo mundo que tá aí sintonizado, a Milena, a Maria Irandia, Nildinha, Geralda, também oferecer a Rosângela, corda Rosângela, e também oferecer aí para todo mundo que está na sintonia, desejar desde já um bom feriadão, final de semana prolongado, né?
0: Uhum.
4: Bom feriadão para todo mundo, viagem com segurança.
0: Isso!
4: E... bom descanso pra todo mundo aí. Só alegria pra nós. Aquele abraço, Ana Pimenta.
0: Valeu, Breno. Valeu pelo pedido. Olha, é assim, tem algumas profissões que a gente sempre trabalha no feriado, né? Tem médico, policial, que trabalha com escala, sabe do que eu tô falando. Então, esse feriado eu vou trabalhar, mas as meninas estão descansando. Aí no outro eu vou descansar, elas vão trabalhar. Então, pra você que tá trabalhando, eu desejo um bom trabalho. Trabalho, para você que tá descansando, eu desejo um bom descanso, mas não vou me despedir agora não, que ainda tem um bloco musical. Daqui a pouco eu volto para dar tchau para todo mundo. Um beijo, Breno, obrigada pela sua participação. Chegou um recadinho aqui de um segundo, eu acho que a pessoa mandou errado, gravou sem... deixa eu ver aqui, o recado da Vilani.
5: Oi.
0: Oi. E toda vez que você me disser oi, eu também vou dizer oi. Vilani, manda o resto do recado, Vilani. Que é isso? Que é isso, Vilani? Ó, chegou o recadinho do Antônio Neto aqui pra gente. Vamos ouvir.
6: Bom dia, Ana Pimenta. Bom dia a todos que ouvem a programação Ponto de Encontro. Aqui é o Antônio Neto aqui do Lago Oeste, Sobradinho.
0: Opa!

0: Eu quero ouvir a música Céu de Setembro com Rick Renner.
1: Ah, que
0: Felicidade a todos que
1: lindo!
0: ouvem a programação nacional.
1: Ô, Antônio, eu acho que não vai dar tempo de tocar sua música, porque faltam 10 minutos para terminar o programa. A gente vai soltar o um bloco musical aqui, vamos ver o que que dá tempo. Vou pedir pro Pipi acelerar aqui e tocar um pedacinho de cada música para conseguir atender os pedidos de vocês todos aqui até o final. Vamos ver. São 11h49 aqui em Brasília, 9h49 no Alto Solimões. Eu vou terminar agora com as músicas. Eu vou soltar aqui nessa última parte do programa as músicas de vocês. Daqui a pouquinho eu volto para me despedir. Arrocha aí, Pipi. Diana, tá na fila, uma vez mais.

música bonita, né? Como é que escuta essa música e não se emociona, gente? Essa música diz tanta coisa, é tão profunda. Olha, queria mandar um beijo para todo mundo que estava na audiência com a gente até agora, tá? E desejo um bom final de semana para quem vai descansar, para quem vai trabalhar, mas daqui a pouquinho eu tô de volta. Essa despedida é um até logo, porque 1 da tarde eu volto com

nossa terra de hoje, ok? Então, de 1 às 2, nossa terra, também comigo, Ana Pimenta. Eu vou dar um tempinho, vou tomar um cafezinho, vou comer também, que eu não sou de ferro. E daqui a pouquinho eu volto com nossa terra. Beijo, pessoal, para todo mundo que estava na audiência do nosso...

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Vamos ouvir agora uma das músicas semifinalistas. O Avesso da Saudade, de Assis Medeiros, com Luísa Seolim, do Distrito Federal.

0: Ouvimos O Avesso da Saudade, de Assis Medeiros, com Luísa Seulin, música semifinalista do festival. 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
1: 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Agora, meio-dia 34, muito boa tarde. Eu trago agora para você Diogo Nogueira em Mineira.

0: Muito bem, ouvimos Edu Lobo, de Edu Lobo e Chico Buarque, a história de Lili Brown. Roberta Sá e Trio Madeira Brasil juntos em A Mão do Amor, de Roque Ferreira. Abrindo o bloco Rapa, de Falcão e Lauro Farias, O Que Sobrou do Céu.
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0: Agora 12:50, Nando Reis, O Segundo Sol.

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1: Agora em Brasília, 1:00 PM. Olá, eu sou Milton Rocha e este é o Nacional Notícias com os destaques do momento. As mulheres que com medida protetiva de urgência prevista na Lei Maria da Penha que precisarem se afastar do trabalho vão começar a receber um benefício do INSS. Vamos conversar com a repórter Cristiane Ribeiro, que conta pra gente como vai funcionar essa medida de proteção às mulheres vítimas de violência. Boa tarde, Cris.
2: Boa tarde, Milton. Boa tarde também aos nossos ouvintes. Milton, para receber o benefício, a segurada precisa apresentar apenas a decisão judicial que determina o afastamento protetivo. A portaria já estabelece o reconhecimento do direito sem necessidade de uma ação judicial específica para isso. Com essa regulamentação, fica dispensada a avaliação médico-pericial. Também não será exigido período de carência para a concessão do benefício. O valor vai ser calculado nos mesmos moldes do benefício por incapacidade temporária, com base na média das contribuições da segurada do INSS. Esse benefício será pago pelo período definido na decisão judicial, limitado a 6 meses. A própria Lei Maria da Penha permite que o juiz afaste a mulher do trabalho por até 6 meses, mantendo o vínculo empregatício. A legislação, porém, ainda não havia estabelecido quem seria responsável pelo pagamento durante esse período. Eu volto com você, Milton.
1: Ok, Cris, muito obrigado pelas informações. Esse foi o Nacional Notícias. Próxima edição, às 14h.
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3: Alô, boa tarde, eu sou Ana Pimenta, boa tarde Brasil, e agora começa o programa Nossa Terra, nesse sabadão, dia 10 de outubro. A gente vai juntinho pela Rádio Nacional da Amazônia, Rádio Nacional de Brasília, Rádio Nacional do Alto Solimões, emissoras parceiras. Vamos juntinhos aí nessa uma hora de programa. Você vai ouvir essa programação também, pode ouvir pelo aplicativo Rádios EBC ou ainda pelo site radionacional.ebc.com.br. Está no ar o programa Nossa Terra, com produção de João Ottoni. No programa de hoje, a gente vai fazer uma homenagem à dupla César e Paulinho. Eles estão entre as duplas mais tradicionais da música sertaneja do Brasil, tendo emplacado inúmeros sucessos, entre eles Você é Tudo Que Eu Pedi para Deus. Essa música retrata um lugar onde a natureza e o amor se entrelaçam e criam um ambiente mágico com a presença dos amantes, o que é visto como uma bênção divina. Então, para começar o programa, a gente vai ouvir essa exaltação ao amor e a idealização da pessoa amada com a canção Você é Tudo Que Eu Pedi para Deus.

Nossa terra de hoje traz a música de César e Paulinho. Lembrando que a operação do estúdio é do nosso Celso Amorim e a produção do programa é do João Ottoni. Então, Nossa terra de hoje faz essa homenagem a César e Paulinho. E nesse bloco a gente vai ouvir a música Amargurado. Essa música trata da dor e da desilusão amorosa de uma pessoa que foi deixada pela amada por questões materiais. Essa canção apresenta uma pessoa resignada, aceitando a perda da amada e, apesar de sofrer, mostra toda a sua nobreza ao desejar a felicidade para ela com seu novo amor. Então, vamos ouvir César e Paulinho falar de um amor não correspondido com a música Amargurado.

Nossa Terra de hoje tá com um programa especial com as músicas de César e Paulinho. Lembrando também que a gente tá em rede com a AM Nacional do Alto Solimões. Então a gente aqui tá todo mundo junto com esse Nossa Terra também, Nacional da Amazônia, né, Celcinho? Vamos junto até 1 da tarde. 1 da tarde não, 2 da tarde, né? Até as 2, Nossa Terra hoje. Aí a gente começou um pouquinho mais tarde por causa da propaganda política, mas vamos juntinho até as 2, nessa homenagem a César e Paulinho. E agora vamos tocar uma canção que vai abordar a solidão e o fim de um relacionamento. A música Duas Vezes Você aborda o conflito interno de uma pessoa que, mesmo tendo sofrido bastante, não consegue deixar de querer o retorno da pessoa amada. Essa canção fala sobre a dificuldade de superar o fim de um relacionamento e a luta interna entre razão e emoção, onde a pessoa prefere sofrer do que esquecer a pessoa amada. Vamos ouvir com César e Paulinho, Duas Vezes Você.

17 aqui em Brasília, 11:17 no Alto Solimões, nossa terra de hoje, especial sobre a dupla César e Paulinho. E agora a gente vai trazer a música Meu Endereço. Essa música faz uma viagem emocional na simplicidade da beleza do campo e na complexidade presente na frieza da vida urbana. Utilizando imagens poéticas, como a lua que serve de farol, essa canção nos faz um convite para experimentar um estilo de vida que nos conecta às raízes culturais do interior do Brasil. É uma melodia que celebra os valores da vida no sertão, mas também é um retrato da solidão que pode estar presente naqueles que escolhem viver no campo. Vamos ouvir com César e Paulinho, Meu Endereço.

Nossa Terra apresenta hoje um especial sobre César e Paulinho e agora a gente vai falar da simplicidade, da tranquilidade na vida do campo. A música Canoeiro descreve a beleza e a paz encontrada no campo, destacando a harmonia do homem na natureza e dessa forma fazendo um retrato fiel da liberdade e da delicadeza presente no cenário rural. A canção valoriza a vida simples, a amizade, a beleza do campo, onde a conexão entre o homem e a natureza são exaltadas. Vamos ouvir com César e Paulinho, Canoeiro.

5 aqui em Brasília, 11h25 no Aldo Solimões. Hoje o programa Nossa Terra apresenta o especial César e Paulinho. E nesse bloco a gente vai fazer uma homenagem à vida dos caminhoneiros. A música Viajante Solitário é um retrato fiel da vida dessa profissão, que apresenta dificuldades e solidão, mas encontra na estrada um propósito.

e uma forma de vida. A letra retrata a rotina e os sentimentos de um caminhoneiro que se vê solitário e carregando, além da carga física do caminhão, ele carrega a própria carga emocional que a profissão lhe impõe. Agora, César e Paulinho trazem a rotina do motorista nas estradas, na música Viajante Solitário.

0: A gente vai fazer um pequeno intervalo, daqui a pouquinho a gente volta com Nossa Terra, hoje em homenagem à dupla César e Paulinho, comigo aqui no estúdio, Celso Amorim, o programa tem produção de João Ottoni, e a gente vai juntinho até 14h com essa homenagem à dupla César e Paulinho. Vamos fazer um pequeno intervalo, daqui a pouquinho a gente volta.
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0: O Nossa Terra de hoje traz as músicas de César e Paulinho, e nesse bloco a gente vai fazer uma celebração das tradições culturais do interior do Brasil. A música Vai de Roda convida as pessoas a dançarem e aproveitarem o momento, mantendo as tradições culturais e também, por um momento, ficando longe das preocupações diárias. Olha aí, Celcinho, o que, é que eu acabei de falar aí, hein? A gente tem que dar um tempo de vez em quando aí, né?
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0: do mapa. Essa canção também aborda a diversidade de experiências que compõem a sociedade e sugere que você deve se manter com a autenticidade individual para que os relacionamentos sejam significativos. Agora vamos celebrar a festa, o flerte, a cultura rural, na música Vai de Roda, com César e Paulinho.

1h35 aqui em Brasília, 11h35 no Alto Solimões. Estamos em rede com a nossa terra de hoje, nesse sabadão, dia 10 de outubro. A homenagem hoje é para a dupla César e Paulinho, com as suas canções aí, com sucessos. E agora a gente traz o tema, a música Só Por Você, e a gente vai falar do paradoxo da memória seletiva, que esquece muitas coisas importantes, mas não esquece aquele amor que ainda machuca. A música Esquecido apresenta uma pessoa que ainda está profundamente... mas aqui o tema Só Você? Não, eu acho que o João Ottoni... ele foi falar de uma música e tava falando de outra, no mesmo laudo aqui. A música é Esquecido, que a gente vai tocar agora. Apresenta uma pessoa que ainda está profundamente apaixonada e que mostra dificuldade de superar o fim do relacionamento. Essa canção transmite um sentimento de resignação e altruísmo, pois mesmo sofrendo, a pessoa deseja que sua amada esteja feliz. Agora César e Paulinho vão trazer o tema da dificuldade de superar o fim de um relacionamento com a música Esquecido.

Nossa Terra de hoje traz as músicas de César e Paulinho. Nesse bloco, a gente vai falar de uma história de amor e o fim de um relacionamento. Lembrando que esse programa é produzido, escrito, texto de João Ottoni e hoje comigo aqui, colocando o programa no ar, o nosso querido Celso Amorim. Bom, a música O Feijão e a Flor utiliza figuras poéticas para descrever uma história de amor e perda, onde a pessoa planta uma flor e um pezinho de feijão para representar respectivamente sua amada e ele mesmo. Essa canção não apenas conta uma história de amor, mas também explora temas de dependência emocional, perda e esperança de reconciliação. Vamos ouvir com César e Paulinho, O Feijão e a Flor.

Hoje o programa Nossa Terra trazendo as músicas de César e Paulinho. E nesse intervalo vamos falar sobre saudade e esperança. A música I Love You Baby mostra a dificuldade de viver sem a pessoa amada e o insucesso de seguir com a vida, deixando claro que só o antigo amor é capaz de completá-lo verdadeiramente. Essa canção exalta o amor verdadeiro e mostra que ainda existe a esperança de um reencontro com a amada, mesmo diante das adversidades. E agora, César e Paulinho vão nos trazer uma balada sertaneja romântica que retrata o desejo de reconquistar um amor perdido. I Love You, Baby!

João Ottoni. E eu, Ana Pimenta, estou hoje aqui de plantão apresentando este programa até 2 da tarde. Agora a gente vai apresentar um outro clássico, a música Ainda Ontem Chorei de Saudade, que revela a dor causada por um relacionamento que acabou, mas o amor pela pessoa amada permaneceu vivo na memória e no coração da pessoa. Essa canção aborda o conflito entre a necessidade de esquecer a figura da amada e a incapacidade de fazê-lo, já que o sentimento ainda é forte. Vamos ouvir com César e Paulinho, participação de Rick Renner. Ainda ontem chorei de saudade. Fica com nós, meu irmão.

1h51 aqui em Brasília, 11h51 no Alto Solimões. Hoje o Nossa Terra faz uma homenagem à dupla sertaneja César e Paulinho. E olha, eu vou confessar que eu tô adorando fazer esse programa aqui com meu amigo Celso Amorim, porque o cara é especialista em música sertaneja. E agora a gente vai tocar um sucesso de César e Paulinho. O Celcinho já cantou a pedra aqui, falou que essa música foi a música que projetou César e Paulinho. A música se chama Noite Maravilhosa. A gente vai falar agora dessa música que ela narra, né, um amor, uma paixão que floresce sobre um manto da noite. Veja só, a música descreve uma noite encantadora, onde a pessoa expressa seu amor pela amada, seu desejo de parar o tempo e dessa forma perpetuar aquele momento romântico. Essa canção explora a ideia de que o significado da vida é viver fisicamente com a pessoa amada e por isso a canção faz a celebração do amor de forma intensa. Vamos ouvir com César e Paulinho, Noite Maravilhosa.

1h56 aqui em Brasília, 11h56 no Alto Solimões. Nossa terra está quase terminando, mas a gente ainda vem trazendo músicas de César e Paulinho, a dupla homenageada de hoje. E agora a gente vai ouvir uma bela declaração de amor presente na música Só Por Você. A letra expressa como o amor por alguém dá um propósito para a vida, tornando a pessoa amada o centro da existência do relacionamento. Essa canção utiliza diversas imagens poéticas para transmitir a intensidade do sentimento e evocar a sensação de liberdade e acolhimento que o amor pode oferecer. Vamos ouvir com César e Paulinho, Só

0: terminando agora o programa de hoje, Nossa Terra, em homenagem a César e Paulinho. E a apresentação de hoje foi comigo, Ana Pimenta. Queria agradecer o Celcinho aqui por ter conduzido o programa comigo tão brilhantemente. Valeu, Celcinho! Valeu! Produção da Nossa Terra, do programa Nossa Terra, e texto de João Ottoni, programação musical do Antônio Miranda e coordenação da Rádio Nacional de Tayana Borges. Desejo a todos vocês um ótimo final de semana. Para quem vai descansar, para quem vai trabalhar, segunda-feira é feriado. Eu tô de volta no plantão do dia 12. Um beijo, galera, e até lá.
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1: Agora são 2 horas em Brasília. Boa tarde, eu sou Marli Arboleia e este é o Nacional Notícias, com os destaques do momento. E vamos agora a mais uma notícia relacionada às eleições 2026. Sayonara Moreno está aqui no estúdio com informações sobre ameaças contra trabalhadores da Justiça Eleitoral. Não é, Sayonara? Boa tarde.
2: Exatamente, Marli. Boa tarde para vocês. São servidores da Justiça Eleitoral, né, que têm sido aí, nos últimos dias, alvos de ataques e ameaças online, para ser mais precisa, desde a última terça-feira, viu, Marli? Foi um relato, inclusive, do Tribunal Superior Eleitoral. Com isso, o presidente do TSE, ministro Cássio Nunes Marques, acionou a Polícia Federal para abrir uma investigação sobre o caso. Também acionou o Ministério Público, que, segundo o TSE, ajuizou uma representação para remover os conteúdos e responsabilizar os usuários que vem promovendo esses ataques. O tribunal também informou já ter comunicado às plataformas X e a Meta sobre a existência de postagens irregulares. A gente lembra que até o meio desta semana, o TSE registrou cerca de 30 mil manifestações nas redes contra servidores, com desinformação, exposição indevida de informações pessoais, discurso de ódio e ameaças veladas, inclusive contra familiares desses trabalhadores. Além de determinar as investigações, o tribunal ofereceu equipes de segurança aos servidores e familiares ameaçados, justamente para garantir a integridade física e apoio psicológico. No comunicado sobre essa situação, Marli, o TSE também alerta, né, para todo mundo que ataques indevidos e sem fundamento de qualquer natureza contra o sistema eletrônico de votação e ameaças a servidores públicos federais constituem crimes previstos no Código Penal e na legislação penal especial. Eu volto com você.
1: Ok, Sayonara, muito obrigada. Este foi o Nacional Notícias. Próxima edição, às 3 horas.
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1: Agora 2:05, uma ótima tarde para você. Eu sou Marli Arboleia, trabalhos técnicos, Andrew Wallace. É um grande prazer ter a sua companhia aqui na Rádio Nacional. A gente ouve Alceu Valença.

0: Gal Costa, de Caetano Veloso, Ney Costa Santos Filho, O Amor. Adriana Calcanhoto, Judé Palmeira, Cazuza e Bebel Gilberto, Mulher Sem Razão. Tim Maia, de Genival Cassiano e Silvio Rochael, Primavera.
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0: Geraldo Azevedo, Canta Coração. Na sequência, Tribalistas, É Você.

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0: 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Quatro Elementos, composição e interpretação de Jorge Duran, do Distrito Federal.
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1: Agora 2h38, Clube do Balanço.

0: Flávio Venturini, Julo Borges, Márcio Borges e Fernando Brant para Lennon e McCartney. Também Juliana Areias, Meu Lugar, Clube do Balanço de Belchior e Fagner, Noves Fora.
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0: Agora 2h52, Djavan, Nem um Dia. Leila Pinheiro, Pela Ciclovia.

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1: Agora são 3 horas em Brasília. Boa tarde, eu sou Marli Arboleia e este é o Nacional Notícias com os destaques do momento. A fumaça que encobre Manaus preocupa as autoridades e acende um alerta para os riscos à saúde. Vamos conferir as informações sobre a situação na capital do Amazonas com Vinícius Braga, da rádio Encontro das Águas.
2: Manaus amanheceu novamente encoberta pela fumaça neste sábado. A baixa qualidade do ar levou a Defesa Civil a emitir um alerta de risco severo durante a semana. E os números do monitoramento ambiental mostram a dimensão do problema enfrentado pela população. Dados da plataforma internacional IQAir, consultados nesta manhã, apontavam um índice de qualidade do ar de 179 pontos, na faixa considerada insalubre. A concentração de partículas finas, conhecidas como PM2,5, chegava a 95,4 microgramas por metro cúbico. Essas partículas são pequenas o suficiente para penetrar profundamente nos pulmões e representam um risco ainda maior para crianças, idosos e pessoas com doenças respiratórias ou cardíacas. O cenário também é preocupante no monitoramento do Sistema Eletrônico de Vigilância Ambiental, o SELVA. Na manhã deste sábado, uma das estações registrou 137,9 microgramas de partículas finas por metro cúbico. Segundo informações da Prefeitura de Manaus, a fumaça que atingiu a capital nos últimos dias está relacionada a queimadas no interior do Amazonas, principalmente nos municípios de Itacoatiara, Careiro da Várzea, Manaquiri e Altazes. Diante da situação, a orientação das autoridades é reduzir o tempo de exposição ao ar livre, evitar exercícios físicos em ambientes externos e manter portas e janelas fechadas quando a fumaça estiver mais intensa.
1: Agora 3 horas, 2 minutos. Esse foi o Nacional Notícias. Próxima edição às 4 horas.
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Vanessa da Mata, de Vanessa e Liminha, ai, ai, ai. Seu Jorge, dele Gabriel Moura e Adriano Trindade, quem não quer sou eu. Cássia Heller, de Carlinhos Brown, Nando Reis e Marisa Monte, ST. Agora 3:18, Chico Buarque.

0: Zeca Baleiro, de Baleiro e Alice Ruiz, Quase Nada, Gonzaguinha de Gonzaguinha Sangrando, Chico Buarque, dele Cristóvão Bastos, Tua Cantiga.
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0: Tom Zé.

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mulher merece. 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

Paulinho Mosca, de Mosca, Pensando em Você. Também Raul Seixas, dele, Paulo Coelho, Cowboy Fora da Lei. Chico Sainz e Nação Zumbi, de Chico, A Cidade. 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Chico César.

0: foi Dalto, de Dalto e Cláudio Rabelo, Espelhos d'Água. Também Paulinho Tapajós, de Sivuca e Tapajós, Cabelo de Milho. E Chico César, dele, A Primeira Vista.
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0: Wilson Simonal, tributo a Martin Luther King.

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1: E agora são 4 horas em Brasília. Boa tarde, eu sou Marli Arboleia e este é o Nacional Notícias com os destaques do momento. No Rio de Janeiro acabou agora há pouco a retotalização dos votos para o governo do estado depois da desistência do candidato Antony Garotinho. A repórter Cristiane Ribeiro tem mais informações. Boa tarde, Cris. A retotalização dos votos do primeiro turno?
2: Isso mesmo. Boa tarde, Marli. A retotalização dos votos do primeiro turno da eleição para governador aqui do Rio de Janeiro hoje mostrou que o candidato do PL, Douglas Ruas, ficou com 50,88% dos votos válidos, enquanto Eduardo Paes, do PSD, atingiu 44,16%. Assim, Douglas Ruas é o novo governador do estado, já que tem a metade dos votos, mais um para ser eleito, conforme a Constituição Federal. No entanto, o Tribunal Regional Eleitoral do Rio de Janeiro só vai declarar o resultado no próximo dia 15, pois, segundo o presidente do órgão, o desembargador Cláudio Melo Tavares, o procedimento formal exige decisão plenária. A retotalização dos votos para governador do Rio atendeu a uma decisão do Tribunal Superior Eleitoral ao manter o indeferimento do registro da candidatura de Antony Garotinho dos Republicanos. O candidato foi declarado pelo TRE do Rio inelegível por improbidade administrativa, por irregularidades em programas quando foi governador do estado. Volto com você, Marli.

0: Ok, Cris, muito obrigada. Esse foi o Nacional Notícias. Continue ligado na nossa programação.
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2: Agora 4 horas, 4 minutos, Rita Lee.

Agora, 4 horas 20 minutos, Cláudio Zoli de Hildon na sombra de uma árvore. Zizi Posse de Gilberto Gil, Barato Total. Lué de Luna dela e Emily Lapa, Banho de Folhas. 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Loborges.

Sandra de Sides, Macau, Olhos Coloridos. Fred Martins, dele Marcelo Diniz, Janelas. Loborges, Equatorial.

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0: 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Canaviá, composição e interpretação de Samuel Ligo e André Bertini, de São Paulo.

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1: Agora 4 horas 36 minutos, Lenine.

0: Tulipa Ruiz e Lulu Santos, de Tulipa, Dois Cafés. Também Elis Regina, de Bosco e Blanc, Bala com Bala. Geraldo Azevedo, dele, Fausto Nilo, Dona da Minha Cabeça.
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0: 4h50, Luiz Melodia.

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6: Agora 5 horas, 3 minutos, Marina Lima.

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João Bosco e Hamilton de Holanda, de Bosco e Blanc, Linha de Passe. Marcos Valle, dele, Paulo Sérgio Valle, Samba de Verão. E Maria Bethânia, de Caetano Veloso, Vida Real. 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Paulinho da Viola, Timoneiro.

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0: 5h33, Djavan.
1: Então vamos dançar.

E você ouviu Gal Costa, Dilocua Kanza e Carlos Renaud, Mar e Sol. Também Caetano Veloso, música dele, Você Não Entende Nada. Martinália, de Baden e Vinícius, Tempo Feliz. Agora 5 horas e 51 minutos, você ouve Juliana Diniz, Beijo na Boca. Na sequência, Elba Ramalho, Banquete de Signos.

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5: Olá, a partir de agora na locução, eu, Marli Arboleia, trabalhos técnicos, Lúcia Safatler. É um grande prazer ter a sua companhia aqui na Rádio Nacional e você ouve Secos e Molhados de João Ricardo e Luli, o Vira.

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0: 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Bebete, vambora.

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Zeca Baleiro, de Baleiro, Telegrama. Clara Moreno e Escova, de Jorge Benjor, Bebete Vambora. 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Barão Vermelho, de Frejá e Dulce Quental, o poeta está vivo.

Paralamas do Sucesso, de Tim Maia, Você. Nação Zumbi, de Jorge do Peixe, Dengue, Lúcio Maia e Pupilo, Um Sonho.

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3: 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Atrás do Temporal, de Giana Serve, Bruno Coll e V. Domingos, com Padre Fábio de Melo e Maria Rita, do Rio de Janeiro.

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1: Gilberto Gil, de Gil Extra.

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8: Olá, a partir de agora na locução, eu, Marli Arboleia, trabalhos técnicos, Jaime Batista. A gente ouve Alceu Valença, música dele, Vicente Barreto, Tropicana.

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Tulipa Ruiz, de Rita Lee e Roberto de Carvalho, Mania de Você. Celso Fonseca e Marcelo D2, de Celso, Viajando na Viagem. 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Cláudio Zoli, de Cassiano e Paulo, A Lua e Eu.

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13: Rita Lee, Della e Luiz Sérgio. Agora só falta você.

Fred Martins e Ney Matogrosso. De Fred e Marcelo Diniz, Tempo Afora. Paulinho Mosca e Lenine, deles, Relampiano. 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Fagner, de Cecília Meirelles, e Fagner Canteiros.

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0: Festival de Música Rádio Nacional. Vamos ouvir agora uma das músicas semifinalistas. Chinelo de Dedo, de Rodrigo Lima e Thiago Lima, com Calangroove, da Paraíba.

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0: Acabamos de ouvir Chinelo de Dedo, de Rodrigo Lima e Thiago Lima, com Calan Groove, música semifinalista do festival. 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
1: Boca Livre de Zé Renato, Juca Filho e Cláudio Nutt, Quem Tem a Viola.

Baby do Brasil, de Caetano Veloso, Menino do Rio. Belchior dele, apenas um rapaz latino-americano. 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Secos e Molhados, de João Ricardo e João Apolinário, Amor.

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